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0: 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As notícias do governo federal que movimentaram o país no dia de hoje.
1: Olá, boa noite.
2: Boa noite para você que nos acompanha em todo o país.
1: Segunda-feira, 31 de agosto de 2026.
2: Vamos aos destaques do dia.
1: Salário mínimo de R$ 1.741 para 2027.
2: Crescimento acima da inflação.
1: É o que propõe o projeto de lei orçamentária que será encaminhado ao Congresso Nacional. Graziele Bezerra.
3: A proposta prevê um superávit de 18 bilhões e 600 milhões de reais.
2: Nova regra de comercialização de ingressos para eventos quer evitar compra massiva por meios automatizados.
1: E eventos com mais de 1.000 pessoas devem distribuir água gratuita ou oferecer bebedouros. Ana Gabriela Salles.
4: Eventos com mais de 1.000 pessoas em locais abertos ou fechados devem permitir a entrada de garrafas de água próprias dos participantes ou oferecer água de fácil acesso.
2: Política Nacional de Biometria para aeroportos, portos e hidrovias.
1: Medida padroniza procedimentos para aumentar segurança e agilizar embarques. Gabriela Noronha.
5: A proposta prevê a ampliação do fluxo digital de identificação de passageiros em aeroportos, portos, instalações portuárias e hidrovias.
1: E hoje, na apresentação da Voz do Brasil, Luciana Vasconcelos e Luciano Seixas.
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1: O governo federal apresentou hoje ao Congresso a proposta de orçamento para 2027.
2: A previsão para 2027 é de saldo positivo de mais de 18 bilhões de reais nas contas públicas.
1: A proposta também estima o salário mínimo em R$ 1.741 no ano que vem.
2: Quem acompanhou está ao vivo conosco, é a repórter Graziele Bezerra. Olá, Graziele, boa noite.
3: Oi, Luciano, boa noite para você, boa noite para a Luciana e para o ouvinte da Voz do Brasil. Pois é, o projeto de lei orçamentária piloto que prevê aí as receitas e fixa também as despesas do governo para o ano seguinte foi enviado hoje ao Congresso Nacional. É ele que detalha onde e também quanto, né, o governo vai poder gastar os recursos públicos. O documento aponta que o orçamento total previsto para 2027 é de 7 trilhões e 400 bilhões de reais e prevê um superávit de 18 bilhões de reais nas contas públicas para o ano que vem, o que indicaria arrecadação superior aos gastos do governo. O ministro do Planejamento e Orçamento, Bruno Moretti, explica os motivos que apontam para um cumprimento deste valor.
6: Primeiro, um peso um pouco menor das despesas obrigatórias, que nos dá mais instrumentos de manejo do orçamento público. Segundo, nós não estamos prevendo nenhum tipo de receita que dependa de aprovação do Congresso, porque, né, em outros exercícios nós encaminhamos o PELOA e junto a ele outras medidas de arrecadação, e aqui nós não contamos com nenhuma medida nova, ao contrário.
3: Estão previstos no documento 272 bilhões de reais para a saúde, 141 bilhões de reais para a educação e 133 bilhões para investimentos. O projeto de lei orçamentária prevê ajuste de R$ 1.741 no valor do salário mínimo para 2026, o que representa aí uma alta de R$ 120 ou 7,4% em relação aos R$ 1.621 atuais. E um ganho real aí de 2,3% em relação à inflação. O documento também projetou alta de 2,46% para o Produto Interno Bruto, o PIB, do ano que vem, que é a soma de todas as riquezas produzidas no país. Eu volto com vocês aí no estúdio.
1: Obrigada, Graziele Bezerra, pelas informações ao vivo aqui na Voz do Brasil.

0: Ações entre Brasil e Estados Unidos sobre as novas tarifas aplicadas ao nosso país.
1: Na tarde de hoje, os ministros Mauro Vieira, das Relações Exteriores, e Márcio Elias Rosa, do Desenvolvimento, Indústria, Comércio e Serviços, se reuniram de modo virtual com o representante de comércio dos Estados Unidos, Jameson Greer.
2: De acordo com nota divulgada após o encontro, o Brasil reafirmou que está aberto ao diálogo, mas voltou a criticar as tarifas impostas pelos Estados Unidos. Segundo o governo brasileiro, as medidas são unilaterais e não estão de acordo com as regras do comércio internacional. As taxas adicionais estão em vigor desde o dia 22 de julho. O ministro do Desenvolvimento, Indústria, Comércio e Serviços, Márcio Elias Rosa, destacou a importância da negociação.
3: Nada do que possa causar dano aos interesses econômicos do país ou ao interesse do Brasil, nós vamos negociar, vamos colocar na mesa.
2: Os dois países concordaram em realizar novas reuniões técnicas nas próximas semanas e depois um novo encontro em nível ministerial para avaliar os avanços das negociações. O governo brasileiro afirma que continuará buscando um acordo equilibrado e mutuamente benéfico com os Estados Unidos, com respeito ao diálogo e à soberania nacional. Reportagem Raquel Mariano.
0: A venda de ingressos para shows e eventos vai passar por mudanças. Um novo decreto protege o consumidor do chamado cambismo digital.
1: E um outro decreto define regras para a distribuição de água em eventos culturais.
4: O novo decreto sobre a comercialização de ingressos para eventos foi resultado de denúncias de consumidores sobre a dificuldade de acesso a ingressos nas plataformas de venda oficiais. Isso porque uma prática chamada cambismo digital costuma fazer compras em massa dos ingressos disponibilizados e revender a preços mais caros, o que, de acordo com a Secretaria Nacional de Defesa do Consumidor, é uma prática abusiva. Agora, os vendedores e revendedores devem obedecer a regras que garantam a transparência. É o que explica o secretário da Senacom, Ricardo Morichita.
5: A primeira coisa, aquele que vende, que é aquele comercializador primário, ele tem que tomar cuidado. Ele tem que evitar que esses robôs, que esses programas tirem a oportunidade dos consumidores. A outra coisa, quando a gente olha para aquele que está revendendo, que a gente chama do intermediador secundário, é aquele que compra de quem não vai no show. Ele precisa dizer que ele não é a bilheteria oficial, que às vezes o consumidor se confunde e ele precisa fazer um alerta.
4: Outra regra prevista no decreto de comercialização de ingressos determina que haja clareza da destinação das taxas cobradas pelas plataformas. Os preços e taxas adicionais devem ser informados de forma visível em todas as etapas da compra no site. E uma novidade é o direito de arrependimento pela compra e de transferência do ingresso comprado para outro titular de forma gratuita. A advogada e representante dos consumidores em Minas Gerais, Luciana Ateniense, espera que as mudanças melhorem o acesso aos eventos.
6: Este decreto em relação ao evento realmente busca ajudar e ter acesso a todos vocês, fãs e nós consumidores que queremos apenas usufruir uma bela diversão, uma merecida diversão que infelizmente o computador deixa a gente longe deste acesso. Nós temos direito também a transferir aquele meu ingresso para quem eu quiser.
4: Outro decreto assinado nesta segunda-feira amplia e torna permanente a obrigatoriedade de oferecer água potável aos participantes de shows e eventos. A morte da jovem Ana Clara Benevides Machado num show da cantora Taylor Swift no Brasil em 2023 por desidratação trouxe à tona a necessidade de uma legislação específica que virou portaria naquele ano e agora vira lei. Eventos com mais de 1000 pessoas, sejam festivais, congressos, feiras ou shows, por exemplo, em locais abertos ou fechados, devem permitir a entrada de garrafas de água próprias dos participantes ou oferecer água de fácil acesso. O secretário Ricardo Morichita detalha a medida.
5: Todas as pessoas têm direito a entrar com a sua garrafinha de água. e para eventos acima de 1.000 pessoas, duas possibilidades: coloca bebedor para as pessoas beberem água, ou distribua água. E se o preço for abusivo, a gente vai atrás.
4: As multas para empresas que descumprirem a lei podem chegar a 14.

0: 12 milhões de reais, de acordo com a Senacom. Reportagem Ana Gabriela Salles.
1: O Brasil vai adotar a biometria como sistema padrão de identificação em aeroportos, portos e hidrovias.
2: A utilização do modelo é voltada para o aumento da segurança e maior fluidez nos terminais.
1: A atual identificação manual será substituída em etapas.
3: Uma nova política estabelece diretrizes nacionais para a expansão do uso de biometria nos processos de embarque em terminais brasileiros. Segundo o ministro de Portos e Aeroportos, Tomé Franca, a proposta prevê a ampliação do fluxo digital de identificação de passageiros em aeroportos, portos, instalações portuárias e hidrovias.
4: A pessoa passa a ser a sua própria identificação. A partir de uma validação segura de identidade, a biometria poderá permitir que diferentes etapas da jornada sejam realizadas de maneira integrada. Uma viagem com menos necessidade de contato físico com documentos, equipamentos ou atendentes.
3: A implementação será realizada por etapas e terá acompanhamento de um comitê técnico interinstitucional de identificação biométrica. O grupo reúne representantes do Ministério de Portos e Aeroportos, da Agência Nacional de Aviação Civil, da Agência Nacional de Transportes Aquaviários e de entidades dos setores aéreo, portuário e aquaviário. Entre as atribuições do comitê estão acompanhar a execução da política, propor aperfeiçoamentos e elaborar um plano de implementação para cada modal com o cronograma das ações. O plano deverá ser publicado em até 90 dias. De acordo com Thiago Feierstein, presidente da ANAC, as novas diretrizes levam a experiência a padrões internacionais.
5: O primeiro passo para que o Brasil entre numa tendência internacional. O embarque biométrico, o embarque facial é uma coisa que eleva muito o padrão do Brasil internacionalmente.
3: De acordo com o documento, todo o tratamento das informações seguirá rigorosamente as diretrizes da Lei Geral de Proteção de Dados. Para Regina Alencar, diretora da Polícia Administrativa Substituta do Departamento da Polícia Federal, o uso da tecnologia reforça a segurança das fronteiras.
6: Afinal, estão sob a nossa alçada o controle migratório, o policiamento aeroportuário e marítimo, além do gerenciamento de estratégicas bases biométricas nacionais voltadas à identificação humana, à emissão de documentos de viagem e à proteção de nossas fronteiras.
3: Nos voos internacionais, a biometria é utilizada atualmente no controle migratório. Já nos voos domésticos, o passageiro pode utilizar a identificação facial ou o procedimento tradicional. Com a nova portaria, a biometria passa a integrar o fluxo padrão de embarque, conforme as condições estabelecidas no ato. Reportagem Gabriela Noronha.
2: Acompanhar os primeiros dias de um recém-nascido, o aleitamento, as primeiras vacinas.
1: Passando pelos marcos da primeira infância e monitoramento da estatura e peso ao longo dos anos.
2: Um acompanhamento que é feito pelo SUS.
1: E a caderneta da criança é uma importante aliada neste processo.
7: A caderneta da criança, entregue ainda na maternidade, acompanha meninos e meninas até os 9 anos. Ela reúne informações sobre vacinação, alimentação e saúde bucal, além de permitir o acompanhamento do peso, da altura e do desenvolvimento da criança. E cuidar de cada etapa desse crescimento faz parte da rotina de muitas famílias. A Bianca Povoa, moradora de Brasília, por exemplo, faz questão de acompanhar a evolução do filho Gustavo, de 9 meses. Todos os meses procura a unidade de saúde para manter os cuidados com o bebê em dia.
8: Primeiro é a prevenção, quando o bebê nasce a gente não sabe ao certo como lidar, o que fazer, então esse acompanhamento é importante, desde o primeiro atendimento, no geral a saúde deles é o que mais importa pra gente, né?
7: No Sistema Único de Saúde, esse acompanhamento começa nos primeiros dias de vida, com atenção ao recém-nascido, apoio ao aleitamento materno e às vacinas. A médica de família e comunidade, doutora Camila Damasceno, orienta as famílias a procurarem a unidade de saúde de referência para manter o acompanhamento em dia.
9: A gente avalia, primeiro, alimentação, então se a criança está amamentando ou se por algum motivo ela não pôde ser amamentada, se ela está usando a fórmula adequada. A gente observa também peso, altura, tamanho do perímetro cefálico, né, que é o tamanho da cabeça da criança.
7: E os cuidados continuam durante toda a primeira infância. Além da alimentação adequada e da vacinação, brincar, conversar, ler e estimular a criança também são importantes para o desenvolvimento saudável. A técnica da Coordenação Geral de Atenção à Saúde das Crianças, Adolescentes e Jovens do Ministério da Saúde, Tatiana Selbman, explica que todos esses marcos de desenvolvimento são monitorados com a ajuda da caderneta.
10: E para o profissional de saúde, ela vai ser importante não só para acompanhar o crescimento, né, mas também para a vigilância do desenvolvimento infantil. Então, com a ajuda do cuidador, o profissional de saúde, ele tem a possibilidade de avaliar os marcos de desenvolvimento, como aquela criança está se desenvolvendo, né, em cada momento da sua vida.
7: Para garantir esse acompanhamento e manter os registros atualizados, é importante que as famílias levem a caderneta da criança em todas as consultas. Reportagem Pablo Mundim.
2: O estudante que não recebeu parcela do programa Pé de Meia pode verificar a situação do pagamento e checar se há pendências ativas em seu cadastro.
1: Antes de qualquer coisa, é importante verificar o motivo pelos canais oficiais e gratuitos de consulta.
11: O pagamento da quinta parcela do Pé de Meia já está caindo na conta dos estudantes de todo o Brasil e os depósitos vão até 31 de agosto. Mas o que fazer se você ainda não recebeu o dinheiro na data prevista pelo calendário? Em primeiro lugar, calma. A ausência do depósito não significa que o benefício foi perdido. Fatores como dados de presença.

0: CPF ou atualização do CAD único podem adiar a liberação. Como as redes de ensino possuem prazos para corrigir as informações, o valor retido pode ser pago de forma retroativa, como explica a coordenadora geral de articulação com redes e beneficiários do PED 6 no MEC, Ana Cecília Vera.
1: Então, se o estudante ele não recebeu uma parcela naquele momento, isso não significa necessariamente que ele perdeu o incentivo. Por quê? As secretarias e institutos federais, eles têm períodos para corrigir, para complementar as informações. E quando isso acontece dentro das regras e dos prazos do programa, e o estudante cumpre todos os critérios, a parcela pode ser enviada para o pagamento em um ciclo posterior. Por isso, né, inclusive, tem os estudantes que podem receber mais de uma parcela em um determinado período de pagamento.
0: Antes de tomar qualquer providência, comece consultando os canais oficiais para identificar o motivo da retenção, como o extrato e a autorização de movimentação no aplicativo Caixa Tem. Ana Cecília Vera complementa a sugestão.
1: Principal orientação que eu dou é, antes de concluir que você perdeu uma parcela, né? Primeiro espere o término da período de pagamento, olhe sempre a sua data de nascimento e, mais importante, consulta a sua situação no consulta PED6, tá? estudante.pedmeia.mec.gov.br, porque lá você vai conseguir acompanhar sua situação detalhada no programa e se existe, né? Alguma pendência ou informação que ainda tá sendo, né? Enviada pela Secretaria de Educação, pela sua escola, tá bom? Para entender os próximos passos.
0: Então, vamos reforçar as dicas. Se identificar inconsistência de frequência, procure a secretaria da sua escola. Acompanhe seu benefício no aplicativo Caixa Tem e consulte sempre o portal estudante.pedmeia.mec.gov.br. Reportagem Gilberto Evangelista.
2: E celebramos em agosto o folclore brasileiro, uma época para lembrar das lendas e personagens que fazem parte da nossa cultura.
3: Quem gosta de histórias de Saci, Curupira e outras lendas brasileiras tem agora um espaço para conhecer mais sobre esses personagens.
2: Para ajudar a ter mais acesso a esse universo, a plataforma MEC Livros criou uma seção especial com 15 obras gratuitas.
4: O MEC Livros passou a reunir em uma sessão especial obras sobre lendas e histórias da cultura popular brasileira. A sessão Lendas do Brasil entrou no ar no dia 3 de agosto e reúne 15 livros que já faziam parte do acervo gratuito da plataforma do Ministério da Educação. A novidade está na organização dos títulos em um espaço específico, o que facilita o acesso dos leitores às obras. Segundo a coordenadora geral de materiais didáticos do MEC, Jaqueline Melo, a iniciativa ampliou a procura pelos livros.
5: O espaço organiza 15 obras que já faziam parte do acervo da plataforma e passaram a ser reunidas em uma mesma sessão. Desde então, os títulos somam mais de 2.000 aberturas realizadas por quase 2.000 leitores. O livro mais acessado é o Livro de Ouro do Folclore Brasileiro, com 682 aberturas. A iniciativa ganha destaque em agosto, o mês em que é celebrado o Dia do Folclore, na data de 22 de agosto.
4: A sessão Lendas do Brasil reúne títulos como Bestiário Brasileiro, de Luiz Antônio Simas, Lendas Brasileiras para Jovens, de Luiz da Câmara Cascudo, e Histórias Brasileira, de Ana Maria Machado. Também estão disponíveis obras de Roger Melo, como Curupira e Corre Cotia. O MEC Livros é uma plataforma gratuita do Ministério da Educação e está disponível para download nas principais lojas de aplicativos. A Biblioteca Digital do Brasil também pode ser acessada por meio de navegador de internet, como Google Chrome ou Firefox. Para mais informações, acesse as redes sociais do Ministério da Educação ou portalgov.br/MEC. Reportagem Júlio César de Oliveira.
3: E estão abertas as inscrições para bolsas de doutorado e pós-doutorado no exterior, voltadas a mulheres negras, quilombolas, indígenas e ciganas.
2: O objetivo é ampliar a participação de pesquisadoras brasileiras em redes internacionais de cooperação acadêmica
3: e fortalecer políticas públicas voltadas a essas mulheres.
2: As inscrições vão até 30 de setembro e a previsão é de que as bolsas sejam implementadas entre março de 2027 e dezembro de 2028.
3: As informações sobre a chamada pública podem ser encontradas no endereço www.gov.br/CNPQ.
2: Música. Centenas de pessoas morrem diariamente em decorrência de doenças relacionadas ao tabagismo, segundo o INCA, Instituto Nacional do Câncer.
3: Uma campanha do Instituto reforça os riscos do cigarro e dos dispositivos eletrônicos, como os vapes, e destaca a importância da atividade física e do apoio profissional para quem quer abandonar.

0: tratar o vício.
1: O cigarro contém, entre outras substâncias químicas, nicotina, monóxido de carbono e diversos compostos tóxicos e cancerígenos. Foi pensando nos malefícios provocados pelo tabagismo que o lutador de jiu-jitsu, Maicon Passos, decidiu procurar ajuda para parar de fumar pela segunda vez.
2: Eu botei na minha...

0: sempre falo pro paciente, não é uma questão de força de vontade, é dependência física e precisa ser tratada como uma doença.
1: Segundo o Instituto Nacional do Câncer, o INCA, por dia, cerca de 440 pessoas morrem em decorrência de doenças relacionadas ao tabagismo. O cigarro também aumenta o risco de desenvolvimento de diversos tipos de câncer. Para o médico Fernando Barros, da Gerência de Vigilância de Doenças e Agravos, uma das preocupações é o aumento do consumo de cigarros eletrônicos.
2: A experimentação do vape, que é uma quantidade muito grande de nicotina que tem nesses aparelhos, que leva o indivíduo a se viciar rapidamente. Esse é hoje nosso grande desafio.
1: Em alusão ao Dia Nacional de Combate ao Fumo, celebrado no sábado, o Instituto Nacional de Câncer realiza a campanha anual de combate ao tabagismo. E o tema deste ano é atividade física e saúde. Treinar não combina com fumar. A coordenadora de prevenção e vigilância do Instituto Nacional de Câncer, Márcia Sarpa, fala sobre a campanha.
3: O uso de produtos de tabaco e nicotina compromete a capacidade respiratória, cardiovascular e o desempenho físico. Já a atividade física contribui para a saúde e é uma importante aliada para quem deseja parar de fumar, ajudando no enfrentamento da fissura e da abstinência.
1: A Organização Mundial da Saúde ressalta os riscos da exposição ao tabaco, em especial durante o período reprodutivo. Segundo a OMS, não existe nível seguro de exposição ao tabaco, seja pelo consumo ativo ou pela exposição à fumaça ambiental. Reportagem Cleide Lopes.
4: Hoje o IBGE disponibilizou os microdados do Censo 2022. Na prática, isso significa acesso ampliado a um conjunto mais detalhado de informações sobre a população brasileira.
5: Os dados permitem aprofundar estudos sobre temas como educação, trabalho, renda, condições de moradia, migração e as características da população.
4: Com essas informações, também é possível conhecer melhor as diferentes realidades do país e identificar necessidades específicas de cada região e grupo da população.
5: E essas foram as notícias do governo federal.
4: Uma realização da Secretaria de Comunicação Social da Presidência da República.
5: Com produção da empresa Brasil de Comunicação.
4: Fique agora com as notícias do Poder Judiciário do Congresso Nacional. Uma boa noite.
5: Boa noite para você e até amanhã.
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8: CNJ inaugura ponto de inclusão digital em reserva indígena.
9: Discussões sobre gratificações pagas a bancárias vão ganhar análise mais ampla na Justiça do Trabalho.
8: STJ decide que vítima pode atuar como terceira interessada em processo administrativo disciplinar que apura assédio sexual.
9: Boa noite, eu sou o Arthur Filho.
8: E eu sou Walter Lima.
9: Conselho Nacional de Justiça inaugura ponto de inclusão digital em reserva indígena de Dourados, Mato Grosso do Sul.
8: A estrutura foi instalada no último sábado, dia 29, no terreno de uma escola estadual, na aldeia Jaguapiru. Ronie Cruz.
10: A inauguração dos equipamentos da Justiça contou com a presença do presidente do Supremo Tribunal Federal e do Conselho Nacional de Justiça, ministro Edson Fachin. Em seu discurso, o ministro destacou a importância de aproximar o poder judiciário dos povos originários dentro de seus territórios.
11: O ponto de inclusão digital indígena é mais do que tecnologia. É o Estado que inclui, é o Estado que abriga e, portanto, não exclui e não trata os povos indígenas com violência.
10: O espaço permite, por exemplo, o acesso ao balcão virtual de diferentes ramos da justiça. Na prática, a comunidade indígena pode receber orientação para consultar processos, participar de audiências virtuais e buscar informações ou atendimento jurídico, inclusive na língua materna.
9: Vítima de assédio sexual supostamente cometido por servidor público pode atuar como terceira interessada em processo administrativo disciplinar, ou PAD.

0: Essa conclusão é do Superior Tribunal de Justiça, o STJ. Fátima Uchoa.
1: Após manifestação favorável da Advocacia Geral da União e do Ministério Público Federal, a Corte Especial do STJ negou o mandado de segurança no qual a defesa de um servidor público alegava que a participação das denunciantes resultaria em indevida concessão de poderes semelhantes aos das partes ou do assistente de acusação, que não tem previsão no PAD. Mas para o relator, ministro Antônio Carlos Ferreira, a atuação da vítima nesses casos, inclusive para fazer pedidos e se manifestar no processo, não viola as garantias da defesa nem o sigilo dos autos.
2: Duas discussões sobre gratificações pagas a bancárias vão ganhar uma análise mais ampla no Tribunal Superior do Trabalho.
0: A decisão foi tomada pelo Tribunal Pleno e envolve processos da Caixa Econômica Federal e do Banco do Estado do Pará. Samanta Flor.
3: Os ministros ainda não decidiram se as trabalhadoras têm direito a continuar recebendo gratificações. O que o Pleno definiu, por enquanto, é que essas discussões merecem uma análise mais ampla do TST. Um caso envolve uma empregada da Caixa, o outro uma trabalhadora do Banco do Estado do Pará. Agora os processos vão ser distribuídos para os relatores. Mais adiante, o TST vai julgar essas questões e poderá definir um entendimento para orientar outros casos parecidos.
2: Tribunal Superior Eleitoral, TSE, inicia a preparação dos sistemas que serão usados nas eleições 2026.
0: Assinatura digital e lacração dos sistemas eleitorais serão realizados no dia 4 de setembro. Estevam Furtado.
4: De hoje até quinta-feira será feita a compilação dos programas eleitorais que reúnem os códigos e componentes necessários para gerar as versões finais dos sistemas. Já na sexta-feira será realizada a cerimônia de assinatura digital e lacração dos sistemas eleitorais. A assinatura digital permite verificar se o sistema usado nas eleições é o mesmo que foi testado e aprovado, sem alterações. A lacração garante a proteção dos sistemas contra modificações. As mídias com os programas ficam sob guarda do TSE e depois cópias são enviadas aos tribunais regionais eleitorais, que preparam as urnas com base nesse material oficial. Todo o processo é acompanhado por instituições fiscalizadoras, que podem verificar a integridade dos sistemas e participar das etapas de auditoria e fiscalização. Após a assinatura digital e a lacração, os resumos digitais dos sistemas são gerados, entregues às entidades presentes e publicados na internet.
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0: A você uma boa noite e até amanhã.
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1: Eu sou Paula Groba.
2: E eu sou Ricardo Nakaoka.
1: E estes são os destaques de hoje do Jornal do Senado, que começa agora.
2: Taxa das blusinhas e MP do mototáxi estão na pauta do plenário nesta terça-feira.
1: Comissão vota PEC da Segurança Pública na quarta-feira.
2: E já está em vigor lei que prevê redução de impostos dos combustíveis e apoio ao etanol.
1: Boa noite.
2: Boa noite.
1: Senadores e deputados retornam de suas bases eleitorais nesta semana para o esforço concentrado de votações no Congresso. E a chamada MP da taxa das blusinhas volta ao centro das discussões do Senado nesta terça-feira. A medida zera a tributação de compras internacionais de até $50.
2: Outras medidas provisórias que também estão na pauta tratam da simplificação de exigências para atividade dos mototaxistas, motoboys e profissionais do motofrete, da criação de uma nova linha de financiamento destinada a motociclistas que atuam no transporte de passageiros e em serviços de entrega por aplicativos. Repórter Pedro Pincer.
3: Os senadores podem votar nesta terça-feira uma lista de pelo menos 9 itens, dos quais 5 são medidas provisórias. Considerada prioridade, uma delas é a MP que altera regras do regime de tributação simplificada para zerar a cobrança do imposto de importação para compras internacionais de até $50. Desde junho de 2024, é aplicada uma taxa de 20% de imposto de importação sobre essas mercadorias. Com a medida provisória em votação, a cobrança está suspensa, mas com validade até 8 de setembro. Caso se torne lei, o fim da chamada taxa das blusinhas será definitivo. O presidente do Senado, Davi Alcolumbre, ressaltou na semana passada a urgência da aprovação da medida.
4: Nós vamos deliberar, então, e ela virá lei para proteger milhões de brasileiros que usam desse instrumento para adquirir produtos muito baratos e terem qualidade de vida melhor.
3: Outras medidas provisórias dizem respeito à simplificação de exigências para a atividade dos mototaxistas, motoboys e profissionais de motofrete, a criação de uma nova linha de financiamento destinada a motociclistas que atuam no transporte de passageiros e em serviços de entrega por aplicativos, a modificação de procedimentos para reduzir as filas do INSS e a concessão de um adicional de fronteira de R$ 91,00 por dia para alguns servidores que atuam em localidades estratégicas. Quanto aos projetos de lei, um dos destaques é o que incentiva empresas a instalarem ou ampliarem os centros de processamento de dados no Brasil por meio de benefícios tributários sobre peças eletrônicas e produtos de tecnologia da informação. Davi Alcolumbre ressaltou a importância da proposta para a segurança nacional.
4: Nós sabemos da importância da matéria, nós compreendemos a importância da matéria para os investimentos no Brasil, nós entendemos que isso dará segurança aos dados do Brasil estarem no Brasil.
3: 3 propostas fecham a pauta de terça-feira. A que estabelece um prazo de 5 anos para que ações administrativas sejam iniciadas contra notários e registradores. A que unifica os orçamentos de 4 órgãos da estrutura institucional do Mercosul. E a que autoriza um acordo para a reestruturação da dívida do Senegal com o Brasil.
1: E mulheres com medida protetiva de urgência poderão ter direito a porte de arma de fogo caso um projeto em análise no Senado seja aprovado. A proposta, que pode ser votada nesta terça-feira pela Comissão de Segurança Pública, reduz de 25 para 18 anos a idade mínima para aquisição e porte de arma nesses casos.
2: Pelo texto, mulheres interessadas ainda terão que cumprir exigências como comprovação de capacidade técnica e aptidão psicológica. Se aprovado, o texto segue para a Câmara.
1: E uma vaga de ministro será aberta no Tribunal de Contas da União após renúncia do ministro Bruno Dantas. Ele deixou o cargo nesta segunda-feira, depois de 12 anos no TCU.
2: Agora caberá ao Senado indicar o nome que vai ocupar a vaga. Repórter Rodrigo Rezende.
5: O consultor legislativo Bruno Dantas foi escolhido em 2014 pelo Senado Federal para ser um dos integrantes do Tribunal de Contas da União. Durante os 12 anos que ocupou o cargo, Bruno foi presidente do TCU de julho de 2022 a dezembro de 2024. Ao apresentar seu pedido de renúncia ao cargo de ministro, ele agradeceu a confiança do Senado Federal e afirmou que continuará atuando em outros projetos.
6: Aos 48 anos, sigo intelectualmente inquieto. Encontrei nos projetos que quero abraçar agora o feixe de motivação de que precisava. Aos colegas ministros, aos auditores, à minha equipe, ao Senado Federal e, mais importante, à minha família. Levo cada um de vocês comigo para sempre.
5: A vaga aberta pela renúncia de Bruno Dantas será ocupada por uma nova indicação do Senado Federal. O indicado pelos senadores passa por votação do plenário, onde precisa de pelo menos 41 votos favoráveis. O TCU é composto por 9 ministros, 3 indicados pelo Senado, 3 pela Câmara dos Deputados e 3 pelo Presidente da República.
1: E a segurança pública pode ganhar novas regras com a PEC que muda a atuação do governo federal e dos estados no combate à criminalidade.
2: A chamada PEC da Segurança Pública é uma das prioridades do esforço concentrado do Senado e pode avançar nesta quarta-feira na Comissão de Constituição e Justiça. O repórter Márcio Maturana tem mais detalhes.
7: Punições mais severas para chefes do crime organizado, criações de polícias municipais e do Sistema Único de Segurança Pública, ampliação das atribuições da Polícia Rodoviária Federal. Tudo isso está na PEC da Segurança Pública, que está na pauta desta quarta-feira na Comissão de Constituição e Justiça e é uma das prioridades do Senado nesta semana de esforço concentrado, conforme anunciou o presidente do Congresso, Davi Alcolumbre.
8: A iniciativa de propor uma PEC da segurança que possa definitivamente esclarecer as atribuições dos entes subnacionais, municípios, estados e a União, naturalmente, era necessária para que o Estado brasileiro pudesse propor a criação de um Ministério da Segurança.
7: O relator, senador Rogério Carvalho, do PT de Sergipe, disse que pretende manter o texto aprovado em março pela Câmara dos Deputados para agilizar a tramitação.
1: Alertas de desaparecimento de crianças, idosos e pessoas com deficiência poderão ser enviados obrigatoriamente para celulares em todo o país. É o que prevê um projeto que pode ser votado pela Comissão de Segurança Pública do Senado.
2: O texto obriga operadoras de telefonia e internet a dispararem os alertas. Repórter César Mendes.
9: O projeto torna obrigatória a veiculação de avisos por todas as operadoras de telefonia e provedores de internet, como explicou a senadora Damaris Alves, do Republicanos do Distrito Federal, relatora nas comissões de Direitos Humanos e de Ciência e Tecnologia.
10: Desapareceu uma criança aqui. Imediatamente, todos nós, no nosso celular, vamos receber um alerta que aqui na região uma criança desapareceu para que a gente já comece a ajudar a procurar.
9: O nome de alerta PRI, dado ao dispositivo, segundo Damaris, é uma referência a Priscila Belfort, desaparecida em 2004 no Rio de Janeiro, caso que permanece até hoje sem respostas definitivas da polícia. Depois de votado na Comissão de Segurança Pública, o texto será analisado pelo plenário.
1: O preço dos combustíveis pode cair ainda este ano com a possibilidade de redução de impostos federais.
2: Uma nova lei aprovada pelo Senado autoriza o governo a diminuir tributos sobre combustíveis para tentar conter os efeitos da alta internacional do petróleo. Repórter Patrícia Oliveira.
11: Já está em vigor a lei que permite ao governo federal reduzir impostos sobre a importação, produção e comercialização de óleo diesel rodoviário, biodiesel, gasolina, etanol e querosene de aviação. O objetivo é tentar reduzir os impactos do aumento internacional do preço do petróleo. A nova lei prevê que se os impostos sobre combustíveis fósseis, como a gasolina, forem reduzidos, a vantagem competitiva dos biocombustíveis terá que ser mantida. Assim, caso o imposto federal sobre a gasolina caia 30% ou mais em relação ao período anterior ao conflito no Oriente Médio, a cobrança sobre o etanol será zerada. Além disso, estão previstos até R$1,2 bilhão em auxílio para produtores e cooperativas de etanol hidratado. O projeto aprovado no Senado, que deu origem à lei, foi relatado pela senadora Tereza Leitão, do PT de Pernambuco, que apontou outros setores beneficiados.
12: Benefícios tributários relacionados à Política Nacional de Minerais Críticos e Estratégicos, ao Programa de Desenvolvimento da Indústria indústria de fertilizantes e a realização da Copa Feminina.
11: A lei ainda facilita a compra com suspensão de impostos de produtos agropecuários destinados à industrialização e à exportação.
2: Com edição de Paula Groba e trabalhos técnicos de Eliseu Caires, o Jornal do Senado fica por aqui. Acompanhe agora as notícias da Câmara dos Deputados. Boa noite.
1: Boa noite e até amanhã.
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14: Plenário da Câmara pode votar aposentadoria especial de várias categorias. Avança projeto de lei que prevê punição maior para agressor de advogadas. Deputados defendem melhorias na infraestrutura rodoviária e ferroviária.
15: Boa noite. Retomamos hoje o projeto de gravação de edições do jornal Câmara dos Deputados em emissoras da rede Câmara de Rádio. Este programa está sendo produzido diretamente da cidade de Salvador, com a participação do colega Samuel Barbosa, da Rádio Câmara Salvador. Eu sou Márcio Aquilissardi, bem-vindo, Samuel.
16: Boa noite, obrigado, Márcio. É uma honra profissional participar da apresentação desta edição do jornal Câmara dos Deputados, dentro da Voz do Brasil. Vamos agora às notícias da Câmara dos Deputados. Coronel Crisóstomo, do PL de Rondônia, cobra revisão dos valores de pedágio cobrados na BR-364 e a realização de obras na rodovia. Ele afirma que a situação precária da estrada prejudica o transporte de cargas, comprometendo a logística e repassando custos para a população.
17: Hoje, não se pensa em tirar a concessão, mas que seja uma concessão adequada. É caro do jeito que está. Portanto, é uma luta dos parlamentares, é uma luta do povo, porque a rodovia, que nenhuma obra foi executada, a empresa entrou, já entrou cobrando, sem fazer nenhuma obra estruturante. O que queremos? Que haja obras imediatamente, obras de duplicação, obras que sejam estruturantes, que possa facilitar o acesso das cidades para a BR ou da BR para a cidade. Então, isso é necessário.
15: Coronel Crisóstomo ressalta que a BR-364 é a principal rota de escoamento da produção agrícola de Rondônia e de estados vizinhos. O deputado destaca também a importância das obras para a segurança das famílias que passam pela estrada.
16: Beto Preto, do PSD do Paraná, sugere a criação de uma subcomissão para avaliar a concessão da Malha Ferroviária Sul, já que o contrato atual vence no início de 2027. Ele defende uma parceria entre órgãos de controle, trabalhadores e concessionárias para definir o novo modelo de operação.
18: Nós temos diversos pontos para serem debatidos e estamos já no final da concessão e não temos ainda um modelo que foi colocado às claras para o entendimento de todos. Veja, eu fui prefeito de um município ferroviário, que é o município de Apucarana, no norte do Paraná. Lá nós temos 12 quilômetros do perímetro urbano cortado por linhas férreas. Isso nós podemos transferir para outros municípios. Curitiba, por exemplo, tem várias linhas passando pelo perímetro urbano. Ponta Grossa também, no Paraná. Isso tudo tem que ser discutido, porque nós temos que entender qual é o projeto, modelo de concessão para os próximos anos.
15: Beto Preto alerta para os riscos diários da passagem de composições de carga dentro de grandes centros urbanos. O parlamentar acredita que a subcomissão vai colaborar para garantir transparência nos prazos contratuais e propor contornos ferroviários que reduzam acidentes nas cidades.
13: Justiça.
16: Projeto que prevê punição maior para agressor de advogadas avança na Câmara. A repórter Maria Neves tem os detalhes.
19: A Comissão de Defesa dos Direitos da Mulher da Câmara dos Deputados aprovou projeto que aumenta as penas para crimes cometidos contra advogadas. Pelo texto da deputada Dandara, do PT Mineiro, a punição será maior quando o motivo da agressão envolver a condição de mulher da vítima ou a atuação dela na defesa de outra mulher. A proposta aprovada aumenta de um terço até a metade a punição prevista prevista no Código Penal para o crime de coação no curso do processo. Hoje, a pena para o delito é de 1 a 4 anos de reclusão e multa. Com a mudança, quando houver agressão ou ameaça a advogadas, poderá variar de 1 ano e 4 meses a 6 anos mais a multa. De acordo com a relatora na comissão, deputada Jaque Rocha, do PT do Espírito Santo, é comum que advogadas também recebam ameaças dos agressores como forma de intimidação, principalmente quando defendem vítimas de violência doméstica.
20: Quando uma profissional é ameaçada por defender uma mulher, a mensagem que o agressor tenta passar é de que ninguém está seguro para enfrentar a violência. Dificultar o trabalho da defesa ou até mesmo desestimular outras mulheres a denunciar os seus agressores. É isso que a gente visa coibir nesse projeto. Por isso, combater a intimidação, garantir que as vítimas tenham acesso à justiça e à proteção dos seus direitos, estendendo também às advogadas.
19: Ainda de acordo com Jaque Rocha, pesquisa da Universidade Federal de Alagoas aponta que 80% das advogadas já foram ameaçadas ao defenderem vítimas do sexo feminino, sobretudo em casos de violência doméstica e direito de família. O projeto aprovado também aumenta a pena para os crimes de feminicídio cometidos contra uma advogada pelo fato de estar defendendo outra mulher. Hoje, a condenação para feminicídio é de 20 a 40 anos de prisão. O texto prevê que a reclusão poderá variar entre 26 anos e meio e 60 anos. A proposta altera ainda a Lei Maria da Penha para garantir a concessão de medidas protetivas de urgência à advogada que sofrer violência ou ameaças ao defender outra mulher, caso seja intimidada pelo agressor de sua cliente ou por representante dele. A profissional poderá solicitar à justiça o distanciamento físico obrigatório e a proibição imediata de qualquer contato por parte do acusado. O projeto, que aumenta penas para agressores de advogadas, ainda será analisado pela Comissão de Constituição e Justiça. Se aprovado, terá de ser votado também pelo plenário da Câmara antes de seguir para análise do Senado. Da Rádio Câmara de Brasília, Maria Neves.
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22: Educação.
15: Maurício Neves, do PP de São Paulo, apresentou o projeto que reserva uma parcela dos recursos da educação para fortalecer a inclusão escolar de alunos com deficiência e autismo. Ele explica que a ideia é investir em profissionais de apoio, acessibilidade e salas de atendimento especializado.
23: Para Maurício Neves, a proposta também reforça a transparência na aplicação dos recursos e prevê formação continuada para professores da rede pública. O deputado acrescenta que a medida busca garantir que a inclusão escolar tenha estrutura adequada e acompanhamento permanente.
24: Agricultura.
15: Fabricantes de produtos derivados de cacau terão até 8 de maio de 2027 para se adaptar às novas regras para produção e comercialização de chocolates e derivados no país. Daniel Almeida, do PCdoB da Bahia, destaca a importância da matéria aprovada na Câmara e no Senado este ano.
0: Hoje nós temos no mercado muito produto que se apresenta como chocolate e que não tem cacau. Então, a regulamentação busca exatamente corrigir isso. Então, quais são os principais beneficiários disso? Primeiro, o produtor de cacau, que está vivendo uma situação de preço baixo, exatamente porque estão substituindo o cacau com outras coisas na formulação desses produtos. Esses produtores vão se beneficiar. Na Bahia, nós temos muitos produtores de cacau. E o consumidor, que terá, a lei também estabeleceu, no rótulo de cada produto, um espaço de pelo menos 15% daquele rótulo com as informações precisas sobre a composição desse produto.
23: Daniel Almeida explica que para ser denominado chocolate, o produto deve ter pelo menos 35% de cacau em sua formulação e 25% para a versão ao leite. Ainda segundo o parlamentar, a nova lei prevê sanções para quem descumprir o padrão exigido.
3: Meio ambiente.
15: Padre João do PT de Minas Gerais alerta para os impactos das mudanças climáticas sobre populações vulneráveis. O deputado apresentou o projeto que insere na Política Nacional de Recursos Hídricos o programa Barraginhas e outras ecotécnicas para a recuperação hídrica.
4: O mundo passa por uma mudança e as pessoas não estão percebendo. E quem é mais prejudicado são os mais pobres, os vulneráveis, que às vezes estão em área de risco. Então, a iniciativa nossa tem sido um pouco na contenção de enchentes. Tem um projeto de lei nosso que cria o programa de barraginhas e as ecotécnicas. Ou seja, tanto evita as enchentes, porque segura a água de chuva, e ao mesmo tempo ela vai infiltrar durante dias ou até meses, e perenizando as nascentes e recuperando nascentes. Então, é uma ação de duplo efeito e que tramita e que já é reconhecida da sua importância.
23: Padre João também é autor de projeto que proíbe a pulverização foliar de agrotóxico que contenha o ingrediente ativo fipronil para evitar a morte de abelhas. Ele explica que a medida busca proteger os polinizadores, preservar a produção de alimentos e fortalecer a agricultura familiar.
3: Economia.
15: O Congresso Nacional aprovou em 2025 a ampliação da faixa de isenção do imposto de renda para trabalhadores que recebem até R$5.000 por mês. Para Reginaldo Lopes, do PT de Minas Gerais, a medida representa mais justiça tributária e redução das desigualdades.
23: Reginaldo Lopes reitera que a mudança vai reforçar o orçamento das famílias. O deputado acrescenta que o aumento da renda disponível pode se traduzir em mais qualidade de vida e em estímulo à economia com fortalecimento do consumo doméstico.
22: Tive a alegria de participar ativamente do projeto de reforma tributária sobre a renda, do imposto de renda. O que significa na prática? É como se nós tivéssemos criado o 14º salário, essa renda disponível, que não será pago para o governo, vai transformar em qualidade de vida para as pessoas e para as famílias brasileiras. Portanto, um grande avanço na luta, no combate à desigualdade e na luta pela justiça social e justiça tributária.
15: Rodrigo Hollenberg, do PSB do Distrito Federal, defende a atualização do limite de faturamento anual do microempreendedor individual, que hoje é de R$81.000. Autor de proposta que eleva o teto para R$120.000, ele afirma que a medida traz mais segurança jurídica aos pequenos empreendedores.
23: Rodrigo Hollenberg comemora o anúncio da criação de uma comissão na Câmara para discutir o tema e diz que está confiante na aprovação da mudança. Na avaliação do deputado, a atualização do limite é necessária após anos sem reajuste no valor permitido para o MEI.
24: Isso será extremamente importante para dar segurança jurídica e para garantir que aquelas pessoas que batalham e batalham muito, utilizando de toda a sua capacidade de empreender, mas que são pequenos, que possam ali estar numa faixa de pagamento de imposto que seja correta, que não seja abusiva. Nós já estamos há muitos anos com esse limite de R$81.000 por ano e, portanto, nós precisamos atualizar esse limite.
15: Dal Barreto, do União da Bahia, apoia a lei complementar que ajusta as regras fiscais para viabilizar despesas com a ampliação da licença paternidade. A norma permite que os gastos com o benefício fiquem fora de uma das limitações previstas no arcabouço fiscal.
23: Dal Barreto avalia que a medida amplia a proteção aos pais, permitindo a licença paternidade de até 20 dias com pagamento durante o afastamento. O benefício dá maior participação nos cuidados com os filhos nos primeiros dias após o nascimento ou a adoção.
3: Votação.
15: A Câmara pode votar um projeto que reduz tempo de contribuição para aposentadoria especial de diversas categorias. O repórter Antônio Vital tem os detalhes.
5: O plenário da Câmara pode votar projeto que reduz o tempo de contribuição para aposentadoria especial de diversas categorias de trabalhadores expostos a riscos. A proposta já recebeu parecer favorável da Comissão de Previdência, Assistência Social, Infância, Adolescência e Família da Câmara. Nessa comissão, o texto apresentado pelo relator, deputado Pastor Eurico, do PSDB de Pernambuco, definiu o tempo de exposição a agentes nocivos que dá direito à aposentadoria especial de acordo com a profissão. Para trabalhadores que operam no interior de Minas, esse tempo de serviço passa a ser de 15 anos. Já para aeronautas, técnicos radiológicos e fiscais agropecuários expostos a agentes biológicos, o tempo é de 25 anos. Também ganham direito à aposentadoria especial depois de 25 anos de serviço, vigilantes patrimoniais, encarregados de transporte de valores, guardas municipais, fiscais do trânsito, trabalhadores que operam geradores e linhas de transmissão elétricas, bem como aqueles que transportam pacientes, órgãos e insumos hospitalares. O projeto ganhou regime de urgência, o que permite que seja votado diretamente no plenário, sem passar pela análise das comissões permanentes da Câmara. O autor da proposta, deputado Alberto Fraga, do PL do Distrito Federal, explicou que diversas categorias perderam direito à aposentadoria especial com a reforma da Previdência em 2019. Ele pediu apoio do governo para a aprovação da proposta.
6: O governo vai ter que entrar nessa negociação porque é um projeto que visa tirar algumas injustiças que foram cometidas. Não se admite que alguém que exerce a sua profissão com risco de vida, ele não tenha uma aposentadoria especial. Não se admite que aquele que exerce a sua profissão sofrendo os riscos de uma grave doença, ele não tenha o amparo do governo federal ou da nossa legislação.
5: O regime de urgência foi aprovado de maneira simbólica pelo plenário, com voto contrário apenas do Novo. Deputados da base do governo também defenderam urgência para análise da proposta, mesmo sem se comprometerem em manter o texto original. Foi o que disse a deputada Jandira Fegali, do PCdoB do Rio de Janeiro.
7: Ele trata dos trabalhadores de transporte de valores, cujo risco é a vida, a integridade física, para além de outros agentes nocivos à vida e à saúde. Portanto, é muito importante que a gente consiga recuperar essa dificuldade desses trabalhadores que perderam a sua aposentadoria especial, que já tinham, e que perderam por conta da reforma da Previdência do ano de 2019. Com a reforma da Previdência, a situação deles piorou muito.
5: Ainda não há data para votação no plenário da Câmara do projeto que reduz o tempo de contribuição para a aposentadoria especial de diversas categorias de trabalhadores expostos a riscos. Da Rádio Câmara de Brasília, Antônio Vital.
8: Previdência.
10: Hilton Rocha, do MDB do Maranhão, apoia projeto que estabelece reajuste anual das aposentadorias acima de um salário mínimo, com base no Índice Nacional de Preços ao Consumidor. Ele argumenta que a medida preserva o poder de compra dos aposentados ao longo dos anos.
25: Para que você tenha uma ideia, hoje o teto da aposentadoria é R$ 8.475,55. Daqui a 5 anos, esse aposentado, ele vai estar recebendo 60% só do que ele recebe hoje. Ou seja, ele vai ter uma diminuição de quase 40%, ou mais de 40% do que ele recebe hoje. Então, para que não haja tanta perda do poder de compra, que nós estamos estabelecendo em lei que o Índice Nacional de Preço ao Consumidor, o INPC, seja adotado anualmente para o reajuste das aposentadorias.
15: E o do Rocha garante que a proposta não compromete o equilíbrio da Previdência, uma vez que há mais contribuintes do que beneficiários. Ele acredita que o combate às fraudes e às aposentadorias irregulares também é fundamental para evitar prejuízos ao sistema previdenciário.
10: Eunício Oliveira, do MDB do Ceará, apoia a votação do projeto que regulamenta a aposentadoria especial para os agentes comunitários de saúde e de combate às endemias. Pelo texto, mulheres poderão se aposentar aos 50 anos e homens aos 52, desde que comprovem no mínimo 20 anos de atuação.
15: Eunício Oliveira explica que a votação é necessária para dar efetividade a um direito já previsto na Constituição, mas que ainda depende de lei complementar para valer. De acordo com o parlamentar, a medida faz justiça a profissionais que atuam na linha de frente da saúde pública.
10: Termina agora esta edição especial do Jornal Câmara dos Deputados, produzida e apresentada pela Rádio Câmara de Brasília, em parceria com a Rádio Câmara Salvador, integrante da Rede Câmara de Rádio.
15: Eu agradeço ao Samuel e a toda a equipe da Câmara de Vereadores de Salvador pelo excelente trabalho conjunto.
1: Obrigado à Câmara dos Deputados por esta oportunidade. Este programa teve trabalhos técnicos de Wellington Teles e apresentação de Samuel Barbosa e Márcio Aquiles Sardi. Boa noite.
15: Muito boa noite. O Jornal Câmara dos Deputados volta amanhã. Você fica agora com o Minuto do TCU.
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2: 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Boa noite.

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0: Ótima noite de segunda-feira, começando mais uma semana, começando mais uma viagem no tempo. Até meia-noite tem Arquivo da Onda com as melhores do passado. Pra começar, tem Carly Simon.
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0: banda é muito mais companhia na sua noite, muito mais amor. Esse é o Maluco Beleza, Raul Seixas, Guita, Andrew Donalds, Bidiz e Djavan. Na volta tem um arquivo do ouvinte.
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0: De volta com o Arquivo da Onda até a meia-noite. Agora tem o Arquivo do Ouvinte, a música da Isa.
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0: A onda é muito mais emoção, muito mais lembrança na sua noite. Fechando essa primeira hora do Arquivo da Onda, na volta tem muito mais.
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0: quando é muito mais paixão, muito mais companhia. Richie, Menina Veneno, Madonna, Elton John e Marina. Na volta tem o Arquivo do Ouvinte.
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0: De volta com o Arquivo da Onda até a meia-noite. Agora tem o Arquivo do Ouvinte. Participação da Suzana de São Sebastião, Whitney Houston.
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0: onda, é muito mais companhia, é muito mais lembrança. E você, relembrando as melhores do passado aqui no Arquivo da Onda. Ponto final. Tá de volta amanhã, 10 da noite, aqui em 101,1. Um grande abraço e até amanhã. Tchau.
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0: Bom dia, Brasil! É terça-feira! Bom dia, caboclada, terça-feira gostosa, bom dia, um novo dia. Surpresas. Muitas surpresas. Sorri.

0: Bom dia, terça-feira. Bom dia. Terçamos no rádio, terçamos na internet. Bom dia pra você, estamos juntos, viu? Comemorando, celebrando a vida no dia 1º de setembro do ano 2026, dia da bailarina. Olha que hoje inicia-se a semana da pátria, dia do profissional de educação física, dia mundial do primata. E estamos também vivendo o setembro amarelo, né? E também o setembro verde. De o setembro vermelho, e hoje estamos vivendo o seu dia, celebrando a vida, despertando o Brasil para mais um dia. Bora juntos, acordando o Brasil de ponta a ponta. Amigos caminhoneiros, tá na hora, estica o corpo, bora, tá na hora, acorda aí, meu filho. Bora nessa, bora tirar o povo da cama. Sai, cachorro, bora nessa. Passarinho que não deve nada pra ninguém já está batendo asas. Cachorrada fazendo arruaça, Zé Moreno e Morenito. Ah, tá chegando desconsono na terça-feira gostosa. Bom dia.
1: Pesquisando.

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0: Luiz Fernando e João Pinheiro, viola combatente no Alô, bom dia.
1: Você pediu, você participou. 0800-558-0057.
2: Alô?
3: Alô?
1: Alô? Alô, bom dia.
0: Bora pro WhatsApp, bora falar com o Brasil. A turma tá acordando, alô.
4: Bom dia, meu amigo.
0: Bom dia.
4: Como é que você tá, Cabocrão?
0: Chique bacanizado.
4: Devair de Itumbiara,
0: ô,
4: Goiás.
0: Devair, tá bom,
4: assim,
0: né?
4: Assim que der, toca aí pra mim. O menino caçador.
0: Só se for agora, vou caprichar pro cê, nego velho. Alô, bom dia.
5: Bom dia, Fantinelli.
0: Dia.
5: Bom dia, meu amigo.
0: Bom, menino.
5: Como está?
0: Ah, firme. Ô, danado.
5: Tamo aqui, rapaz. Tomando um mate.
0: Aí sim.
5: Curtindo.
0: Bom demais.
5: O Fantinelli.
0: Tempinho meio frio, né? Tomar um mate. É bom, alô.
5: Finelli, aqui é Antônio Marco da cidade de Saúde.
0: E aí,
5: Antônio? Toca pra nós aí, Chitãozinho Chororó,
0: claro,
5: 60
0: menino.
5: Dias apaixonado. Caprichado. Quem chegar primeiro espera, viu?
0: Ah, hoje eu cheguei primeiro, viu? Tava te esperando aqui, nego, véi. Lourenço e Lorival, menino caçador. Bora juntos no rádio na terça-feira gostosa.

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2: Música e alegria no começo do seu dia. Pra gente começar o dia super bem, começar o dia feliz, né? Ó, bom dia pra você, uma terça-feira abençoada.

Apaixonados de 1979. No Alô, Bom Dia, a gente recorda, mata a saudade, traz pra você os grandes nomes da música sertaneja. Deixa eu abraçar o Cristiano que tá com a gente em Iuna, né? Lá no Espírito Santo, acompanhando o Fontenelle. José Pérez tá com nós em Araraquara. Muito obrigado pra você de Araraquara, você de todo interior paulista. Maria Machado tá com a gente em Nova Chavante também, né, Maria? Aquele abraço, tá, meu bem? Muito obrigado pela audiência de todos vocês. Zé Vicente, Dona Olga, Araçoiaba da Serra, sempre ligado com o Fontenelle. O Cavanha tá em Barretos. O Mário está em Araraquara também, né, Mário? Aquele abraço. João Bosco tá em Cotia, São Paulo. Anésio, em Guierê, no Pará, no Paranazão, tá por aqui. O Paulo Barbosa, em Buritizeiro. Maria Patrícia tá com nós no Alto do Taquari, Mato Grosso. Márcia Miranda em Cerejeiras, Rondônia. O Fabinho Oliveira está em Santa Rita do Passa Quatro, não é, meninão? Aquele abraço, aliás, Santa Rita do Araguaia, no Goiás. Abraço pra todo mundo. Minha amiga Regina Silva tá em Resende. Alô, Jorjão Chocolate, Paraíba do Sul. O Washington Souza, Nortelândia. O Washington Novaes também com nós em Arenápolis. O Sérgio Henrique está no Núcleo dos Bandeirantes. Bom dia.

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17: 5h24 na onda. Olha a hora, 5h24. Bom dia.
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0: Bora acordar, gente. Mais um dia surgindo, terça-feira gostosa. Bom dia pra você. Bora acordando e despertando, gente. Aumenta o volume do rádio. 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
2: Alô amigos e amigas do Alô Bom Dia e do querido Sérgio Fontenelle, aqui quem fala com você, Dinei Sertanejo, terça-feira, ó, uma ótima terça pra você, que Deus abençoe a todos nós. Hoje vou falar de um clássico que bate fundo na alma e faz a gente pensar na vida, a música Hipocrisia, na voz inconfundível do nosso eterno cantor das andorinhas, o gigante Barreirito. Essa canção é muito mais do que um simples modão, é um verdadeiro grito por justiça. Barreirito solta a voz para denunciar um mundo sem rumo e apontar o dedo para os poderosos que esqueceram os mandamentos divinos e viraram as costas para o povo. A letra é tão pesada e tão real que ele faz um apelo emocionado pedindo a Jesus voltar, mas deixa um aviso muito claro: venha prevenido e traga o exército de Deus junto com você. É uma denúncia social em forma de poesia pura, um clamor por dias melhores. Então é isso, meus amigos, deixo pra vocês aqui a música Hipocrisia, na voz do eterno Barreirito. Até amanhã, uma ótima terça pra você, tchau!

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1: Moreno e moreninho, gente, moda caprichada, hein? Ei, Capela do João Boiadeiro, bom dia!

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1: Em música sertaneja, em música caprichada. Alô, minha amiga Maria Helena, bom dia, tá com nós em São José do Rio Preto, acompanhando o Fontenelle. A Sandra tá em Curitiba, o Dimas está em Salto, bom dia.

0: Sozinho pelas madrugadas, os dois mineiros no Alô Bom Dia.
1: Você pediu, você participou. 0800-558-0057.
2: Alô?
3: Alô?
1: Alô? Alô, bom dia.
0: Bom dia, alegria. 0800-558-0057. Bom dia.
4: Bom dia, Serginho.
0: Bom dia.
4: Bom dia, caboclo. Fala com nós.
0: Tô falando, tô Serginho, por cá, nego.
4: Toca pra nós aí com Milionário Zé Rico.
0: Olha aí.
4: Carro velho.
0: Ô, moda caprichada, hein? Bom dia, alegria.
5: Bom dia, bom dia, bom dia.
0: Bom dia.
5: Fontenelle, toca o modão pra nós aí, de Chico e Paraná.
0: Agora, nego.
5: Qualquer uma, que essa dupla é muito boa demais.
0: É maravilhosa, né, irmãozão? Uma terça-feira abençoada pra você. Bora tomar um cafezinho aqui. Alô?
6: Alô, bom dia, Fontenelle.
0: Bom dia.
6: Sou Dorvalina de Costa Rica.
0: Oh,
6: toca pra mim, se for possível, homem sempre homem, com chuveirinha. Um
0: abraço. Maravilha. Beijão no coração, meu bem. Milionário José Rico.

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1: Bom dia, alegria! Boa terça-feira pra você.

que desperta o som do alô, bom dia, em o caprichadão número 1 do seu rádio. A minha amiga Mari Lércia está em Oswaldo Cruz, né, Mari? Aquele abraço. A Sônia Diniz está em Castro. Obrigado.

moda caprichadona, né, gente? Chico Rei Paraná, alma transparente, essa moda é tão bonitona, né? Deixa eu mandar um alô aqui pro Toninho que tá em Alfenas. Ô Toninho, bom dia, pessoal do sul de Minas sempre acompanhando a gente. A Silvana Esteves está com nós aqui, uma semana abençoada, tá, Fontenelle, pra você, muito obrigado. O Mineiro de Goiás tá em Santarém, né, Mineiro? Aquele abração especial. Ô Fontenelle, aqui é o Jorge do Som, estou em Santo Antônio do Rio Verde, Catalão, Goiás, manda um alô aqui pra nós, somos ouvintes aí da rádio, aquele abração, viu? Obrigado, meu amigo De Janeiro está em Presidente Prudente, abração pra todo mundo aí de Presidente Prudente. Gente, olha, deixa eu falar pra você do pendrive de modão caprichadão do Fontenelle, tá? Eu preparei pra você um pendrive maravilhoso, tá? Tem uns grandes nomes da música sertaneja, tem sucessos do Tião Carreiro e Pardinho, Lourenço e Lorival, Milionários é Rico, são mais de 3.000 modas, tá? É o fino da música sertaneja na palma da sua mão. Só lembrando a você que eu tenho versões de madeira e também de metal, tá? O repertório é o mesmo, o que muda é o modelo, né? 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Bom dia, boa terça!

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6: Onda, faltando 15 para as 6. Olha a hora, 15 para as 6.
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2: Bom dia, amigo produtor. Você está ligado no Centro do Agro com Cláudio Natel. O foco agora é a economia, a energia fotovoltaica. O sol que faz a sua planta crescer também pode pagar a sua conta de luz. O segredo para quem trabalha com irrigação ou criação de aves e suínos é investir em placas solares. O custo de instalação caiu muito e o retorno vem rápido na economia da fatura mensal. Transformar o telhado do galpão em uma usina de energia é o jeito mais moderno de reduzir o custo de produção e aumentar a sobra no fim do mês. Esse foi o Centro do Agro.

0: Obrigado.
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2: Agora tem ele, Léo Magalhães. Onde anda, meu amor?

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1: Alô, bom dia.
2: Alô, bom dia. Bom dia pra você que desperta ao som do Alô, Bom Dia na terça-feira gostosa. Coloca um sorrisão no rosto e acredite que hoje o seu dia será diferente. Bom dia pra você,

0: Ivone Sant'Angelo, o que eu sinto por você aqui no Alô Bom Dia, uma terça-feira gostosa pra todo mundo.
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2: Alô?
3: Alô?
1: Alô? Alô, bom dia.
0: Bora pro zap zap, bora prosear com os ouvintes de todo o Brasil. Alô?
2: Bom dia, Fontenelle.
0: Bom dia.
2: Tudo bem?
0: Tudo meu bem.
2: Eu sou a Aparecida Rodrigues dos Santos.
0: Oh, Aparecida.
2: Sou aqui de
0: que legal.
2: Assentamento Mateira.
0: Olha só.
2: É. Ah. Paraíso das Águas.
0: Paraíso das Águas.
2: Mato Grosso do Sul.
0: Alô, Mato Grosso
2: Quero
0: do Sul.
2: Quero pedir Roberto Carlos.
0: Ah.
2: Eu acho que é Baile da Saudade. Eu acho que é isso mesmo.
0: Que
2: é Baile da Saudade.
0: Vou ver se eu tenho aqui. Se eu tiver, eu toco pra você, meu bem. Obrigado. Deus te abençoe. Alô?
4: Aqui é João do Santos Soares, aqui de Alto Araguaia, Mato Grosso.
0: Companheiro, você tá bom?
4: O seu programa todos os dias de manhã cedo.
0: Que gostoso,
4: eu
0: irmão.
4: Quero pedir pra você um modão amanhã cedo.
0: Agora.
4: Com o Ciro de Goiás.
0: Olha aí.
4: Barquinho de ouro.
0: Essa é bonita.
4: Quero oferecer para todos que tiver ligado no seu programa.
0: Obrigado, meu irmão. Deus te abençoe. Um abração gostoso pra você, viu?
5: Sérgio Montinelli, Luiz Mutuca de Rio de Janeiro. Sou seu ouvinte Aranda.
0: Que legal, irmão.
5: Eu quero ouvir a música de O Menino da Porteira com o Sérgio Reis amanhã de manhã.
0: Agora, nego.
5: Você toca pra gente?
0: Deixa comigo, seu pedido é uma ordem. Chega aqui perto do rádio. Vem cá, vem cá. Isso, deixa o Fontenelle dá um abraço gostoso no seu caboclo véi. Tamo juntos, menino da porteira, no Alô Bom Dia.
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1: Anotou aí? Então manda pra cá tua mensagem, tá? Bom dia, bora juntos no rádio, na internet. 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

0: Carol, Viola e Rafael, moda caprichada, coração de madeira, no Alô Bom Dia, o caprichadão número um do Brasil. 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
2: Na onda 6:06, olha a hora, 6:06, bom dia, bom dia.
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2: Deus abençoe você e toda a sua família. Que alegria estar no Alô Bom Dia com Sérgio Fontenelle. Uma abençoada terça-feira para todos os nossos ouvintes. Eu tenho certeza de que Deus vai falar muito ao seu coração através deste programa.
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2: Marcos capítulo 11, versículo de 11 a 26. Tendo sido aclamado pela multidão, Jesus entrou no templo em Jerusalém e observou tudo. Mas como já era tarde, saiu para Betânia com os 12. No dia seguinte, quando saíam de Betânia, Jesus teve fome. De longe ele viu uma figueira coberta de folhas e foi até lá ver se encontrava algum fruto. Quando chegou perto, encontrou somente folhas, pois não era tempo de figos. Então Jesus disse à figueira, que ninguém mais coma de teus frutos. E os discípulos escutaram o que ele disse. Chegaram a Jerusalém, Jesus entrou no templo e começou a expulsar os que vendiam e os que compravam no templo. Derrubou as mesas dos cambistas e as cadeiras dos vendedores de pombas. Ele não deixava ninguém carregar nada através do templo. E ensinava o povo dizendo, não está escrito? Minha casa será chamada casa de oração para todos os povos. No entanto, vós fizestes dela uma toca de ladrões. Os sumos sacerdotes e os mestres da lei ouviram isso e começaram a procurar uma maneira de o matar. Mas tinham medo de Jesus porque a multidão estava maravilhada com o ensinamento dele. Ao entardecer, Jesus e os discípulos saíram da cidade. Na manhã seguinte, quando passavam, Jesus e os discípulos viram que a figueira tinha secado até a raiz. Pedro lembrou-se e disse a Jesus, olha, mestre, a figueira que amaldiçoaste secou. Jesus lhes disse, tende fé em Deus. Em verdade vos digo, se alguém disser a esta montanha, levanta-te e atira-te no mar. E não duvidar no seu coração, mas acreditar que isso vai acontecer, isto assim acontecerá. A oração, ela tem poder de desfazer todos os planos do mal na nossa vida. E que bonito, São João Crisóstomo nos ensina, eu não estou falando da oração dos lábios, eu estou falando da oração do coração. Em outras palavras, nós podemos rezar só da boca para fora. É preciso que você esteja disposto à mudança. Tanto é que o evangelho de hoje termina dizendo, perdoai, para que a sua oração tenha poder de perdoar os teus pecados também. Tudo pode ser mudado pelo poder da oração. Tudo pode ser mudado pelo poder da oração. Pai, Filho e Espírito Santo. Amém.
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2: Eu quero clamar agora por você, quero clamar pela sua família. Vem Espírito Santo, enche todos os que estão acompanhando este programa agora. Libera, Senhor, para esta pessoa o que ela mais precisa, para o corpo e para a alma. Libera, Senhor, curas e libertações em nome de Jesus para esta pessoa que escuta e para toda a sua família. Eu clamo a tua poderosa bênção. Visita agora com bênção de proteção, a bênção que só o Senhor pode dar. Abençoe-vos o Deus Todo-Poderoso, Pai e Filho e Espírito Santo. Amém.
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2: E eu quero lembrar você, se você quiser ouvir mais pregações, mais meditação da palavra, basta você me acompanhar no meu canal do YouTube, Frei Gilson / Som do Monte, no meu Instagram, no meu Facebook, no meu TikTok, e lá você vai encontrar muito mais palavra de Deus para você.
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0: Olha, gente, de volta amanhã no Alô Bom Dia. É Matão e Monteiro, S de saudade aqui no Alô Bom Dia. Deixa eu mandar um alusão aqui pro meu amigo André Marino, em São Miguel do Guaporé, Rondônia. Tá ligadão com Fontenelle na terça-feira gostosa. Um abraço forte pra dar sorte pra todo mundo.

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1: Alô, bom dia, gente. Boa terça-feira. Maria Escobar está em Caraguatatuba. Aquele abraço. Alô, Vandésio está em Buritizeiro. A Neide Fernandes em Parapuã está aqui com nós, né? O Adalto está em Toledo. Boa terça-feira. Reginaldo em Barra Mansa.

0: Negro e Solimões, só lembranças.
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2: Alô?
3: Alô?
1: Alô? Alô, bom dia.
0: Bom dia, com muita alegria, bora zapear pelo Brasil, tem gente aqui pra falar com a gente.
4: Oi, Pantineia, tudo bem?
0: Tudo.
4: Bom dia pra você, aqui é a Deguinha de Cabo Verde.
0: Que tá falando.
4: Manda um alô pra Deguinha e pra toda a família, Deguinha,
0: tá bom,
4: pra
0: bem.
4: Tudo. Fique com Deus, Pantineia.
0: Você também, minha queridaça, alô, bom dia.
5: Bom dia, meu amigo Pantineia.
0: Você tá bom, nego, velho?
5: Valeu, amiga Arthur, aqui da Fazenda Balbeirinha.
0: Oh, que legal, nego.
5: Pissarra aqui no Parazão, toca pra nós aí, meu amigo. Aquela música de Henrique Juliano, Conversas e Lençóis.
0: Essa, vou ver se eu tenho aqui, tá, Caboclinho? Tem mais gente aqui.
6: Ô, Caboclo, bom dia. Toca aí,
0: dia.
6: Cacique, café pra nós, caçando e pescando.
0: Ô, danado. Aí é moda caprichada, viu? Eu vou ver se eu tenho essa aí do, acho que é Henrique Juliano, eu acho que eu não tenho, tá? Mas ó, caçando e pescando tá chegando, Cacique Pajé, bom dia.
1: Alô, bom dia.

Paula Fernandes, mentiras, aqui no Alô Bom Dia, o caprichadão número um do seu rádio, que vai despertando você, né? O Oswaldinho Santos está em Igaraçu, São Paulo. Um abração pro Dirceu da farmácia em Araraquara. O Anderson Bisoli tá em Oswaldo Cruz, né? O Marcos, fala Marcão, tá em Araraquara também. Milson Moreira, Nova Marilândia, Mato Grosso, tá por cá também, né? O Fontenelle, bom dia, aqui é o Marcelo, diretor, aliás, direto de Portugal, né? Meu amigo, um forte abraço, diretor não, direto de Portugal. Bom dia, Fontenelle, manda um abraço aqui em Parauapebas, aqui é o Rafael falando, valeu, meu amigo, aquele abraço, tá? O Chicão tá em Diadema, o Celso Cassiano está com nós em Florianópolis, aquele abração, viu? Brigadão aí pra todo mundo, turma que vai despertando com nós. 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Você fala direto comigo, às vezes demora um pouquinho para responder, até porque são muitas mensagens de todo o Brasil, mas a gente vai falando durante o dia, eu vou respondendo e a gente vai bradeando aqui. 0800-558-0057

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7: Onda 6:29. Olha a hora, 6:29.
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2: A marca Wabco é muito conhecida pelos freios a ar dos caminhões. Mas você sabia que a empresa fabricou basculantes aqui no Brasil? Essa história começou nos Estados Unidos em 1953, quando o grupo comprou a fabricante de equipamentos de construção Letourneau. No mesmo ano, em 23 de dezembro, a empresa abriu um escritório de importação e vendas em nosso país, na cidade paulista de Campinas. Com o sucesso da operação, começou a ser construída uma fábrica. Os primeiros equipamentos nacionais foram apresentados em 1956. Empolgada com as grandes obras do milagre brasileiro, a Wabco saiu na frente e lançou o nosso primeiro basculante fora de estrada em 1972. O modelo W22 tinha 6 metros de comprimento e 3 de largura. Usava um motor Detroit diesel de 6 cilindros com 227 cavalos. Em 1977, a linha cresceu com um novo caminhão diesel elétrico. Podia transportar 120 toneladas. Foi fabricado pela companhia até 1982. A Wabco acabou vendendo a Operação Brasileira de Equipamentos de Construção para Miller, uma indústria nacional muito forte no setor. Após enfrentar várias reestruturações, a empresa segue viva até hoje. Produz suas máquinas e basculantes na cidade gaúcha de Gravataí. 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
1: Alô, bom dia!
2: Já manda aqui pra mim o dia e o horário que você tá ouvindo essa moda aqui, ó. Eu vou cadastrar você na promoção, tá? Manda pra cá, manda seu nome, sua cidade, dia e horário, tudo bonitinho pra gente cadastrar você.
3: Alô, bom.

0: Esse é o João Torres, Ela Bateu Asas. Essa moda é bonita demais, hein, gente? Manda pra cá, boa terça-feira. Manda seu nome e sua cidade que eu cadastro você.
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2: Alô?
1: Alô, bom dia.
0: O programão sertanejão número 1 do Brasil. Vamos falar com quem? Vamos saber aqui. Alô, bom dia.
3: Bom dia, Fontenelle.
0: Bom dia.
3: Rio Claro, João Antunes está ouvindo o seu programa.
0: Ô, João, tava sumindo.
3: Olha uma música aí. Ponto da natureza.
0: Ô, moda.
3: A nós que está ouvindo e vocês do programa.
0: Oi, irmão, brigadão, Deus te abençoe, tá? Alô, bom dia.
4: Alô, Fontenelle, bom dia, tudo bem?
0: Bom dia, tudo.
4: Que é o José Luiz.
0: Ô, Zé.
4: A minha cidade, eu sou de Castilho, São Paulo.
0: Legal.
4: Interior de São Paulo.
0: Muito bom.
4: Castilho ali já é divisa com a cidade de Três Lagoas.
0: Ah, Mato Grosso do Sul.
4: Ali, Três Lagoas.
0: Legal.
4: Castilho é o paraíso do pescador.
0: Olha aí.
4: Vai vendo.
0: Valeu, nego velho. Abração pro pessoal de Castilho aqui com o Fontenelle na terça-feira.
5: Bom dia, Fontenelle.
0: Bom dia.
5: Toca por mim aí, Roberto Imerim, A Noite do Nosso Amor.
0: Moda.
5: Só quero relembrar o tempo que eu era criança, que meu pai.
0: Que legal.
5: A gente morava na roça, aí meu pai acordava às 4 da manhã.
0: Olha aí.
5: Onde só tocava música sertaneja. Eu era criança.
0: Ei, danado.
5: Aí meu pai se foi, mas eu fiquei.
0: Poxa, que pena.
5: Sempre curtindo essas músicas.
0: É muito bom, né?
5: Alô, que é Jucimar de Paragominas.
0: Ô, Jucimar, pra você recordar o tempo da sua infância ao lado do seu querido papai, a gente toca pra você. Ô, coração, aguenta, Jucimar. Vamos juntos no

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2: Bom dia, boa terça pra você que vai acordando ao som gostoso da música sertaneja.

Danilo e João Ricardo, ilusão, moda bonita no Alô Bom Dia, o caprichadão número um do seu rádio, pra gente caprichar mesmo nesta semana, tem que estar com a vitalidade no alto, né, gente? 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
12: 6h49 na Onda. Bom dia.
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12: Bom dia pra você que está aqui na Onda, uma excelente manhã. A onda é muito mais.

0: muita música e alegria no começo do seu dia. É a nossa terça-feira que está apenas começando e a gente deseja tudo de bom pra você, caboclada. Você que tá aqui no nosso Alô, Bom Dia. O programa sertanejo número 1 do Brasil.
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2: Vamos contar então a história das irmãs Freitas. O ano era 1976 e lá se vão mais de 40 anos. E eu vou contar uma coisa pra você, não foi fácil não. Por quê? Primeiro, convencer o seu pai, né? Olha, o pai das irmãs Freitas, o seu João Freitas, ele era muito cuidadoso nessa parte. Como ele era folião e ele sabia que cantar não era fácil, o que que ele fez? Ele queria segurar as meninas, porque elas eram muito novas. Uma tinha 18 anos, a outra tinha 15. Então, uma era maior de idade, a outra menor de idade. E assim, precisava sair da cidade onde eles estavam, sair do interior, do distrito onde eles estavam, para poder pensar em algo maior na carreira. E é por isso que ele era tão irredutível na questão de liberar as meninas para poder sair para viver da música. Mas, influenciadas pelo André Andrade, ele falou: irmãs, vem para cá. Hilda, Alice, vem para cá. Nós vamos dar um jeito. Então, em 1976, elas conseguiram o primeiro contrato com a primeira gravadora, a gravadora RDG. Era uma gravadora, eu vou usar um termo aqui, Sérgio, para as pessoas entenderem. Era uma gravadora nanica. Assim, ela tinha mais influência no interior de Goiás, não atingia muito Minas Gerais, não atingia muito Paraná, não atingia muito Mato Grosso. Você sabe que são nessas localidades que o sertanejo é mais forte, né? Então a primeira música recebeu o título de Canoeira do Araguaia. Esta música projetou as irmãs Freitas, a tanto que elas gravaram esse disco, o primeiro disco, pela RDG, que é uma gravadora minúscula, pequena, que atingia pouco espaço no mercado fonográfico no Brasil. Só foi o primeiro. No segundo trabalho, elas já conseguiram um contrato com a gravadora Chantecler. E foi assim que elas começaram a provar para todo mundo que elas mereceriam o espaço delas. E aí, o segundo disco, em 1978, já saiu com a bandeira de uma das maiores gravadoras do Brasil na época, a gravadora Chantecler. Mas amanhã a gente continua contando a história das irmãs Freitas.

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1: 7:30, muito bom dia para você que a partir de agora acompanha mais uma edição do Jornal Bom Dia Litoral. 1º de setembro, meu povo, eu falei que estava passando rápido, vocês se lembram? Eu disse, daqui a pouco na bancada do jornal a gente vai estar desejando Feliz Natal para você. Olha lá, setembro, 9, 10, 11, 3 meses pro Natal, passa muito rápido, né? Daqui a pouco, num piscar assim, já tem enfeite de Natal, aliás, já tem panetone no supermercado, né? Muito bom dia para os meus amigos motoristas de ônibus, de van, de veículo pesado, de carreta, de caminhão, de aplicativo, de entrega e também de passageiro. Muito bom dia para você, entregador de iFood 99 particular. Meus queridos motociclistas, muito bom dia para todos vocês. Para aqueles que são também motoristas e motoristas de pai, mãe, filho, marido, primo, vizinho, desejo que vocês tenham um excelente dia. Principalmente para você que trabalha atrás do volante, que Deus te proteja, te leve e te guarde sempre em paz. Para você que está em casa, não saiu para trabalhar ainda, bom dia. E para você que trabalha em casa e que não vai sair para trabalhar, mas minha gente, o serviço de casa não acaba nunca, um bom dia para você também. Enfim, para você que escolheu a Rádio Onda para se manter bem informado, para bater papo com a gente, muito obrigada de verdade pela sua escolha e pela licença que você nos concede de estarmos juntos até as 9:30 da manhã. Alexandre, bom dia.
2: Muito bom dia, Leslie Cury. Bom dia aos nossos ouvintes, aqueles que nos dão credibilidade e sempre estão ajudando o programa, né? Seja com fotos, com vídeos, com áudios. Muito bom dia a todos vocês que levantam aí para labuta, para trazer o pão para casa e pagar um pouco mais de imposto.
1: Eu recebi agora uma mensagem do Francisco Bierer, que comandante, era comandante da polícia.

0: deseja muito boa sorte. O senhor fez um excelente trabalho aqui, levou a polícia rodoviária mais próxima do cidadão com todas as suas participações. A tenente Adriele, maravilhosa, acho que ela continua, eu vou entrar em contato depois para saber. Mas enfim, a todos os policiais rodoviários militares que estiveram conosco e que acompanharam o comandante Francisco Bierer, um grande abraço. E vamos ver quem é que vem no lugar, né? Ele fez um excelente trabalho aqui. Enfim, gostou da mensagem?
1: Olha, primeiro agradecer esse carinho do comandante. E realmente, né? A polícia rodoviária, ela é que nem os bombeiros. Ela sempre tem aquele contato mais perspicaz, assim, com a população. Não que a própria polícia de infantaria não tenha, não é isso. Mas é que a polícia de infantaria, aquela de rua, ela vai pro embate, né? É ela que vai nas
0: mas também bocas fazem, de drogas. Mas também fazem um trabalho
1: sim,
0: bem
1: não,
0: legal.
1: Fantástico. A polícia militar aqui no Litoral Norte, todos os dias ela cumpre com excelência o seu papel. Mas fica aqui o nosso agradecimento pelo serviço prestado, e que onde o senhor estiver trabalhando, também o senhor possa ter o sucesso que teve aqui.
0: Sem dúvida, um grande abraço a ele. 7h34, bom dia, Matheus. Bom dia. O Matheus sumiu dali.
1: Tá ali, não
0: bom
1: sumiu,
0: dia,
1: não.
0: Bom dia, Matheus. Tudo bem, meu querido? Agora, a partir de hoje, nós temos o Matheus Rockefeller.
1: Ah.
0: É o nosso Mateuzinho maravilhoso.
1: As pessoas que não sabem quem foi Rockefeller, foi um
0: pesquisa
1: dos homens
0: na internet
1: mais ricos do mundo, viu?
0: Mas é filho, não sou eu. É, 7h35.
1: Não tenho nada disso,
0: 7h35.
1: Uma mãe espetacular.
0: Mas,
1: hein?
0: Gente, quem que aguenta esse menino?
1: Quem
0: fala
1: aguenta,
0: pra mim.
1: Né?
0: Gente, isso da coitada da mãe dele quando ele era pequeno.
1: Rose, vai pro céu direto.
0: Ela vai mesmo.
1: Pra
0: Dona Rose, a senhora vai pro céu, porque olha como é que a senhora aguentou esse tempo todo. Imagina criança isso, na escola. Nossa senhora.
1: Acho que não Piazinho. Tinha uma reunião que a mãe voltava feliz pra casa.
0: Eu também acho. Piazinho, bom dia. 7h35, Matheus, meu querido, vamos à previsão do tempo?
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0: Sol com muitas nuvens, nublado, com chuva de manhã, tarde com temporal, noite chuvosa, é o combo, viu, minha gente? 95% a umidade relativa do ar, 98% a chance de chuva, 61 quilômetros rajada de vento. E a velocidade do vento normal, 11 quilômetros com o triângulo vermelho, o que sinaliza alerta, porque a gente vai ter ventania, raio, chuva e está previsto até 50 milímetros no litoral norte. Aí quem não sabe o que isso significa, diz assim, mas só 50 milímetros? Vai se informar, vai lá no paizinho dos burros e procura o que é 50 milímetros de chuva e você vai ver que é chuva para mais de metro. Eu recomendo que os senhores porquinhos do litoral norte, aqueles que gostam de jogar lixo na rua, não joguem, porque a gente pode ter escorregamento, deslizamento de terra, entupimento de córrego e alagamento. E aí, meu filho, você jogou lixo na rua, escorreu para dentro do córrego, entupiu o córrego, o que vai acontecer? Vai alagar sua casa. Aí não adiantou nada, né? Ficou mais caro do que você contratar uma caçamba e botar na porta de casa. Mas a gente fala e ninguém escuta. Para saber, a travessia de balsa nesse momento.
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0: Segundo o site da CEMIL, Secretaria de Meio Ambiente, Infraestrutura e Logística, que é quem controla e administra o serviço de travessia, entre São Sebastião e Ilhabela, conforme se acompanha na tela, 30 minutos. Entre Ilhabela e São Sebastião, também 30 minutos. E o motorista de veículos pesados, nesse momento, não encontra nenhuma dificuldade para fazer a travessia. Mas ontem a balsa parou, o pessoal perdeu a paciência, mas gente, não adianta perder a paciência porque não tem o que fazer. Parou por causa do vento. Então ela diminui a velocidade, é segurança em primeiro lugar, né? Não tem o que fazer. 7h38, PA, vamos ao áudio do Cláudio que tem informação sobre a rodovia.
3: Bom dia, Leslie.
0: Bom dia.
3: Bom dia, senhor Alexandre.

0: espero que vocês estejam bem. Olha, em São José acabou o mundo de madrugada, tempestade. Tá chovendo lá ainda. Agora tá Tamoios, apenas uma garoa. O sol já começa a dar uma aparecida. Mas na serra está garoando e perigoso. Tá bom? Então, prudência pro pessoal aí. E vamos seguir em frente, né? Que Deus abençoe vocês. Um abraço e bom programa. É Cláudio de São José.
1: Obrigada, Cláudio. Uma boa viagem para você. Que Deus te guie e te proteja aí pelas rodovias. Você vê, ele tá ouvindo a gente longe, viu?
2: Longe, hein?
1: É. Então, vocês já sabem, vocês que vão fazer uso da rodovia dos Tamoios, tem uma garoa fina, o que torna a pista escorregadia. E se você abusa da velocidade, é uma combinação que não vai dar muito certo. Então, cuidado, tá? Então, nós já temos as informações da rodovia dos Tamoios através do nosso ouvinte Cláudio. Se você quiser participar, fazer como ele, seja um repórter das estradas, né? Manda o seu áudio aqui pra gente. 7:39, vamos saber então, Matheus, como fica o trânsito nas rodovias que cortam a nossa região.
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1: Na SP-55, no quilômetro 211, entre Bertioga e São Sebastião, no trecho aonde nós temos acesso nesse momento, o trânsito tá bom, mas chove. A pista está escorregadia. Entre Ubatuba e Caraguatatuba, o motorista encontra a mesma condição. Pista molhada, trânsito tranquilo e não abusa da velocidade, tá? Porque as pistas estão escorregadias. Entre Caraguatatuba e São Sebastião, a mesma condição. Vamos dar uma olhadinha lá na Floriano Rodrigues Pinheiro, que muita gente que trabalha vai para Campos do Jordão e às vezes quer saber como é que tá. Cadê? Entre Pindamonhangaba e Campos do Jordão, nesse momento também chove lá, viu? Pista tá escorregadia, mas a visibilidade é boa. Entre Pindo e Taubaté, eu tô falando da Floriano Rodrigues Pinheiro, trecho de serra, no quilômetro 31. Já subindo para Campos do Jordão, para quem tá indo, tem neblina e chuva. Então, você que vai utilizar esse trecho, vá devagar. Para você que tá na SP-125, vai utilizar o trecho entre Taubaté e Ubatuba pelo Oswaldo Cruz, no quilômetro 81. Nesse momento, o trânsito é bom, não tem neblina, mas chove. Então, o motorista tem que ter a atenção redobrada. E dando uma olhada aqui nas câmeras de monitoramento da concessionária Tamoios, como disse o Cláudio, no quilômetro 51... Nossa, a pista tá molhadíssima, viu, gente? Então, se atente, tenha cuidado, só confirmando aquilo que o Cláudio falou em tempo real. E na serra, a mesma condição, tá? No mais, eu desejo que você faça uma boa viagem, não use o celular ao volante, respeite os limites de velocidade, use sempre o cinto de segurança, criança no banco traseiro. Se for bebê, já sabe, não dirija, se bem que bebê às 7:42 da manhã, misericórdia, né? Mas vai que tem um louco, né? Então, se for, não dirija, tá bom? 7:42. Ó, acabou de sair uma previsão do tempo atualizada do Marco Antônio Zerbeto, que é lá da Unesp, e ele diz assim que muitas áreas foram atingidas por ventos moderados na madrugada e início de setembro. Como previsto para todo o estado de São Paulo, Paraná e Rio de Janeiro. O corredor está ativo, conforme imagem do satélite do IPMET, que é o Centro de Meteorologia da Unesp de Bauru. A nebulosidade que cobre o continente agora é composta por nuvens baixas e médias, que são os estratocúmulos, fruto da infiltração marítima trazida pelos ventos do sudeste de alta pressão. A esteira de umidade ainda impressiona pelo tamanho no satélite, mas o perigo de tempestades continentais já passou. O sistema funciona como um resfriador do continente e gerador de ondas e ventos fortes em alto mar. Espera-se, como dito acima, que apenas algumas regiões desse corredor tenham células mais organizadas com chuva moderada a forte. Fique alerta, pois qualquer uma região dessa esteira pode ocorrer esse fato. Isso acabou de sair pelo meteorologista da Unesp de Bauru, que é o Marcos Herbeto, que tem uma forte ligação com Ilhabela, então ele sempre faz uma previsão para nossa região e ele é sempre muito assertivo.
2: Um estudioso, hein?
1: É, ele é sempre muito, muito assertivo nas previsões que ele faz. 7:43, antes de eu ir para a primeira notícia, Edmilson Santos, bom dia, Onda FM, bom dia. Ele está pedindo para mandar um número da habitação para ele, que é da Secretaria de Habitação. Ô Edmilson, eu não tenho como mandar isso para você pelo YouTube, mas eu vou te dar uma dica. Entra no site da Prefeitura de Caraguatatuba, desce a página, lá tem Secretaria da Habitação. E só você clicar em cima que você tem todos os detalhes. Rodrigues Alexandre, bom dia. Leslie, Alexandre Carvalho, Alexandre Rodrigues.
2: Oxará, tá vendo bom muito dia.
1: Aqui em Ubatuba. Um bom dia, Alexandre. Um dia abençoado para você.
2: Amém.
1: É, se guardem, viu, minha gente? Por conta da chuva. Deixa eu ver. Aqui temos. Bom dia, Leslie. Bom dia a toda a população do litoral. Vou entregar esse ano o título de cidadão ao meu amigo Birrer. Essa homenagem é por todo o trabalho, dedicação e empenho na segurança de Caraguá e do litoral norte. A mensagem é do presidente do nosso legislativo aqui de Caraguá, Antônio Carlos Júnior. Bom dia, Antônio Carlos Júnior.
2: Bom dia, presidente.
1: Mais do que merecido
2: esse título. Muito merecido.
1: Ao Francisco Birrer, ele fez um excelente trabalho, sempre dando informação, nunca negou informação, só podia chamar ele horário que fosse para saber de alguma ocorrência, ele estava sempre disponível para atender. Eu desejo de verdade muita boa sorte e, presidente, maravilhoso, viu? Essa
2: parabéns pela iniciativa, né?
1: Ele merece, é muito legal. Todo mundo que presta um bom trabalho, apesar de alguns não gostarem, eu acho que merece, né? Mas faz parte do jogo.
2: Presidente, se o senhor puder depois divulgar nas suas redes sociais para que nós possamos prestigiar, eu ficaria muito contente. E lembrando, presidente, Coringão, hein? Que papelão. Mais um.
1: Ah, pronto.
2: Ah, não ia.
1: Você virou conversa com madre agora?
2: Não, mas é nosso, o presidente é nosso, então é nosso amigo, a gente pode dar umas cutucadas.
1: O senhor fica falando que o presidente é nosso? Daqui a pouco vai sair fofoca.
2: Aí vão falar que tá recebendo, né?
1: Vai sair fofoca.
2: Minhas contas estão abertas aí, não tem problema nenhum.
1: Eu queria
2: nenhum.
1: Descobrir qual que é o banco, até agora que o povo diz que eu recebo e que eu não consigo.
2: Mas se não puder fazer uma gracinha, um gracejo com a pessoa, já vão falar que tá recebendo, é sacanagem.
1: Presidente, bom dia. Obrigada sempre pela audiência, ele tá sempre ouvindo
2: a gente, escuta,
1: mesmo que ele não participe, mas ele tá sempre ouvindo a gente. Ah, bom, agora vamos trabalhar, então, não que a gente não tá trabalhando, né? Às 7:47, essa noite teve uma moça de 17 anos que foi morta a facadas.
2: Eu vi. Quer dizer, vi não, eu li.
1: Já vou dar essa informação. Após analisar quase 80 câmeras, a Polícia Militar conclui e arquiva investigação sem encontrar indícios de perseguição a veículo de campanha. A Polícia Militar concluiu e arquivou a investigação preliminar aberta para apurar o relato de uma suposta perseguição policial ao Ford Fusion utilizado pela campanha de um candidato ao governo de São Paulo. O procedimento reúne 383 páginas e analisou imagens de câmeras de segurança, dados de localização das viaturas, registros operacionais, depoimentos e as diferentes versões apresentadas pelo motorista do veículo ou pelo candidato sobre o episódio. Para reconstruir os acontecimentos, a investigação examinou 79 câmeras e, em uma análise específica das imagens consideradas relevantes para a cronologia, 12 arquivos de vídeo provenientes de 9 fontes distintas. O relatório informa que a análise dos deslocamentos e da duração das permanências foi realizada a partir da visualização integral e contínua desses arquivos, e não apenas dos fotogramas reproduzidos no documento. Ao sintetizar a comparação entre as diferentes versões do motorista e do candidato e os registros reunidos, o relatório afirma que nenhuma das versões examinadas encontra correspondência integral na cronologia formada pelas imagens, posicionamentos institucionais e de registros de sistema radar. O documento acrescenta que as alegações consideradas de maior gravidade, entre elas perseguição contínua, bloqueio do veículo, desembarque dirigido ao motorista e ordem para deixar o local, não foram corroboradas pelo conjunto objetivo reunido. Na conclusão, a investigação afirma ainda que não foram identificados indícios de transgressão disciplinar, crime militar ou crime comum atribuíveis aos policiais militares averiguados. O relatório também considerou não haver elementos mínimos para a abertura de sindicância ou outro procedimento administrativo ou disciplinar e propôs o arquivamento da investigação. A autoridade responsável posteriormente determinou, abre aspas, arquive-se para eventual consulta, fecha aspas. Paralelamente à apuração administrativa conduzida pela Polícia Militar, a Polícia Civil também instaurou um inquérito para investigar o caso que permanece em andamento. Esse é o caso de um dos candidatos ao governo do Estado de São Paulo, que acusou a Polícia Militar de parar o motorista dele de propósito para prejudicar a campanha. Mas não que isso tenha partido da cabeça do candidato, certamente. Talvez um delírio do motorista, ou vai entender também, né? Época de campanha, tudo pode acontecer.
2: Eu fico pensando assim, né? Eles esquecem que a internet está aí hoje, com câmeras para todos os lados. É uma coisa assim que beira o surreal.
1: Não, e São Paulo é bem monitorada, né? Falta em muito lugar.
2: Agora
1: ainda,
2: você vê, claro que tudo falta. Foi desprendido, gasto, tempo, dinheiro do contribuinte.
1: Mas ainda bem que acabou tudo certo, né? Porque se não faz uma investigação, fico dito pelo não dito. Olha, eu... Pode pedir música no Fantástico. Tribunal de Contas do Estado suspende o chamamento da Prefeitura de Caraguatatuba para serviços destinados à população em situação de rua. O Tribunal de Contas determinou a suspensão imediata de um chamamento público realizado pela Prefeitura de Caraguatatuba para a contratação de uma organização social, não, organização da sociedade civil, responsável pela execução de serviços destinados à população de rua. A decisão envolve o chamamento público 01/26, que prevê a prestação de serviços relacionados ao centro de referência especializado para a população em situação de rua, que é o Centro POP, e ao serviço especializado em abordagem social, que é o SEAS. A suspensão foi determinada pelo conselheiro Renato Martins Costa, após uma representação apontar possíveis irregularidades no edital. O processo permanecerá suspenso até que o Tribunal Pleno do Tribunal de Contas do Estado analise definitivamente o caso. Entre os questionamentos apresentados ao tribunal está a forma de divulgação do edital. Segundo a representação, o documento teria sido publicado apenas no Diário Oficial, sem disponibilização no Portal da Transparência. Outro ponto questionado foi a realização de uma sessão pública. O edital faria referência ao procedimento, mas conforme apontado na representação, não teria estabelecido de forma clara a data, o horário e o local em que a sessão ocorreria. O Tribunal de Contas do Estado também analisou os critérios utilizados para a avaliação das propostas. De acordo com apontamentos, o edital utilizaria conceitos como, abre aspas, grau pleno, satisfatório e insatisfatório para atribuir pontuações, sem apresentar parâmetros objetivos suficientes para estabelecer a diferença entre os níveis de avaliação. Também foi questionada a previsão de eliminação automática de propostas que obtivessem menos de 4 pontos. Na avaliação do conselheiro, a regra aparenta contrariar orientações já estabelecidas pelo próprio Tribunal de Contas. Diante dos questionamentos, Renato Martins Costa determinou a paralisação do chamamento público. A Prefeitura de Caraguatatuba terá um prazo de 10 dias úteis para apresentar informações ao tribunal e comprovar o cumprimento da decisão. Com a determinação, o processo de contratação da organização, que deverá atuar nos serviços voltados à população em situação de rua, fica temporariamente interrompido. A decisão ainda não representa o julgamento definitivo do edital. O caso será analisado posteriormente pelo Tribunal Pleno, que poderá manter a suspensão, determinar alterações no procedimento ou adotar outras medidas, conforme a análise do processo.
2: Mais uma, né?
1: A quarta.
2: Então, Leslie, às vezes eu fico tentando buscar soluções. É como eu sempre falo, por eu morar em Caraguatatuba, eu sempre vou querer o melhor para essa cidade. E essa situação com os moradores de área livre, ela já teve picos mais altos de problemas, mas ainda não conseguimos uma solução pacífica. Eu acredito até que não iremos conseguir, porque aí no Brasil todo poderíamos atenuar. Agora, a prefeitura em si, eu vejo ela muito mal preparada. Porque se você sabe que já estão de olho, eu lembro que o próprio prefeito falou aqui na bancada, quando ele veio dar aquela entrevista dele, que tinha uma advogada aqui em Caraguá, que ele deixou claro que ela estava sempre buscando barrar as coisas. Se você sabe que já tem alguém de olho, que você sabe que tem uma oposição, né? Porque isso aí não é coisa da situação, vamos pôr assim, isso é coisa da oposição, nas palavras dele, prejudicando o trabalho dele, então você tem que buscar, tipo assim, ó, procurar agulha no palheiro. A hora que você colocar o edital, você já colocar ele sabendo que você vai levar paulada. E aí, resumindo, você vai preparado para guerra. É uma guerra. A partir da hora que tem alguém que queira prejudicar a prefeitura e os munícipes, então você entra numa batalha. Agora, parece que ele entra numa batalha sem o escudo, sem uma lança, né? Sem uma proteção, vai tomar pau. Resultado, quem que é prejudicado? A população. Agora sabe lá quando é que vão conseguir acertar isso. Ontem eu até vou tocar nesse assunto também já. Eu de uma certa maneira, acabei provocando um acidente ontem. A minha sorte, que na minha frente tinha um carro, e o carro freou bruscamente, e vinha vindo uma pessoa com uma bicicleta e uma criança, e caíram na rua, na avenida. E aí eu vou citar pedaço por pedaço para explicar onde eu quero chegar. Eu vim do canto do mar para acessar o Perequemirim. Entramos, né? Muita gente. Eu entrei ali na avenida Orlando Alves. Para quem não conhece de nome, é aquela principal da divisa entre Caraguá e São Sebastião. Ela começa em São Sebastião, ali na entrada do Canto do Mar, com a Avenida Odisseu, o nome. Quando você passa aquela pontezinha, ali vira a Avenida Orlando Alves. E aí, claro, a rádio me trouxe aquele olhar mais crítico. Tem muito buraco, o asfalto todo desnivelado, choveu aquelas poças de água. Mas o que eu quero dizer com isso? A falta de zelo. É a principal avenida que liga São Sebastião com Caraguatatuba internamente. Você vai até o final dela, à esquerda você vai para a Praça do Perequê, à direita você vai sentido travessão. Aí ela tá pior ainda e ali ela muda de nome. Ela passa a ser José da Costa Pinheiro Júnior. E ali, A prefeitura precisava fazer alguma coisa. O departamento de trânsito, por quê? Para carro na direita, para carro na esquerda. Vem o ônibus. A mãe com a criança caíram. A sorte que ela não caiu na poça d'água. A sorte que um carro não passou em cima dela. Agora, não tem nem onde parar os carros ali no acostamento. Quer dizer, não tem acostamento. É.
1: Então, mas essa é uma problemática que já se arrasta há algum tempo e que a Secretaria de Mobilidade Urbana não toma nenhuma providência.
2: Sim.
1: E vou te falar, isso não acontece só naquela região. Isso também acontece ali na Guilherme de Almeida,
2: Morro do Algodão,
1: naquela rua que anda o ônibus, naquela rua do posto, na ciclovia aqui da rodovia também tem ciclista que não respeita o pare. Ele acha que o motorista que está saindo da rodovia é que tem que parar pro boneco passar. Se você analisar toda entrada que sai da rodovia para você entrar ou pro shopping, ou pro mercado, ou pra uma rua, tem lá um pare. É o ciclista que tem que parar, não é o motorista. Mas, e eles ficam bravos ainda se você não para.
2: Xingam.
1: Eles te xingam, né?
2: Ontem
1: eles ficam
2: a moça, bravos. Com então, razão, xingou, porque o carro freou com tudo e ela teve que...
1: Então,
2: mas vindo um busão, né? Um ônibus.
1: Isso é resultado do quê? Falta de sinalização, falta de placa, falta de fiscalização.
2: Isso eu ia falar pra você
1: porque
2: também.
1: Porque ali circula caminhão, carreta, que é proibido, não pode circular, acho que acima de 3 eixos.
2: Ah, mas ali entra
1: trecho.
2: Tudo.
1: Pois
2: ali
1: é.
2: Entra tudo.
1: Aí, a hora que aconteceu um acidente fatal com alguém que tem uma certa influência na comunidade, o povo for pra rua e começar a tacar fogo em pneu, aí o pessoal faz alguma coisa, igual acontece em São Paulo. São Paulo, quando dá um acidente que é com algum bambambam da comunidade, a galera vai lá, taca fogo no pneu, aí o poder público resolve fazer alguma coisa.
2: Então,
1: eu não estou incentivando nada disso, mas é uma realidade.
2: É uma realidade, mas ali, ó, por exemplo, ali eu acredito que tinha que ter um estudo do impacto para não ter uma, ou melhor, para não deixar os carros estacionarem, porque é uma avenida, querendo ou não, ela é curta, ela é estreita, para carro na direita, para na esquerda não, porque ela tem a ciclovia. Falar nisso, eu não posso falar aquela palavra mais, né? Mas lascada.
1: Isso.
2: Horrível.
1: Isso.
2: É degradante, gente, aquela ciclovia que tem na José da Pinheiro da Costa Júnior. Caraguatatuba é uma cidade, tipo assim, olha, lembra-se a Holanda, que todo mundo fala que lá o pessoal usa muito a bicicleta, é plana. Aqui também não tem cuidado com o ciclista.
1: Ô Alexandre,
2: não tô comparando o Perequê com a Holanda, só estou dizendo, você tem que facilitar a vida do ciclista. O nosso prefeito mesmo não é um ciclista, sim, não tô tirando nenhum
1: 3,5 quilômetros só de aquecimento.
2: Mas eu não tô, volto a dizer, ele foi infeliz na fala dele, isso aí já passou tal, mas já que ele é uma pessoa que conhece o que é andar de bicicleta, podia cuidar melhor daquela ciclovia lá. Na verdade, as ciclovias de Caraguá já estão novamente precisando de uma reforma. Fizeram uma reforma lá na gestão passada, precisam fazer outra agora. As pessoas usam isso aí como um meio de locomoção para trabalhar, para levar um filho para a escola. Agora, não tem uma pintura, não tem uma sinalização direito. Aí, ontem, por causa da chuva, aliás, 5h30, 6h, tá escuro. Ali pode alguém perder a vida.
1: É. 8h01, a gente tem que ir pro nosso primeiro break. Fala comigo, Leslie Alê, meu negão favorito. E todos na Onda FM, um ótimo dia para nós,
2: Brasil,
1: Edmilson,
2: né?
1: Brasil. Bom dia, meu amor, um bom dia para você. Bom dia, galerinha da informação, um ótimo dia para todos nós. Vitão do Indaiá, bom dia, Vitão.
2: Grande Vitão.
1: O Luciano diz assim, bom dia. Será que na Disney tá sol? É possível, viu, Lu? Porque tava bem calor lá.
2: Vocês também não tem juízo.
1: Ué, ele só tá perguntando se na Disney tá sol. Olha, bom dia, Leslie e Alexandre, bom trabalho.
2: Bom dia,
1: Luciano. Sérgio Brás, bom dia. Eu vou aproveitar que o Sérgio e que o nosso presidente tá ouvindo. Eu chamo de nosso, o povo fica bravo comigo. Mas ele é presidente da Câmara de Caraguá, eu moro aqui, então é nosso mesmo. É como é nosso prefeito, apesar dele não gostar de mim, mas ele é nosso prefeito.
2: Não, ele não falou que não gosta de você.
1: Tu tá de sacanagem, Alexandre de Carvalho. Deixa eu falar uma coisa pro Dr. Sérgio Brás e vou perguntar para o presidente do Legislativo e eles podem me informar. Quando o prefeito se ausenta numa viagem internacional, é para informação mesmo. Ele não tem que deixar o vice ou alguém ocupando o cargo?
2: Eu sei.
1: Então responde.
2: Tem um limite de dias.
1: Mas isso se... quando ele faz viagem nacional.
2: Não. É o número de dias. Aí eu vou ser honesto com você. Talvez o Sérgio, doutor Sérgio, bom dia, ou mesmo o Antônio Carlos Júnior, conheça a legislação mais específica e a data. Mas é um limite de dias. Passou de tal dia, aí sim o vice assume. Quando é uma viagem curta, assim, necessariamente não. Mas porque o homem tá viajando?
1: Então, falaram que sim, mas eu também não sei, porque eu não cuido da vida
2: oficial,
1: dele, porque a vida dele não me interessa.
2: Oficialmente.
1: Não, eu tô perguntando, é por curiosidade mesmo? Porque, por exemplo, vai que acontece algo grave na cidade. Nenhuma cidade está isenta de ter algum problema, ainda mais com esses alertas climáticos que a gente tem. Se precisar assinar algum documento emergencialmente falando, não fica ninguém no lugar ou manda o documento para ele assinar lá?
2: Acredito
1: porque
2: que
1: hoje em dia a internet tem essa facilidade.
2: É a tal da assinatura digital, né?
1: É curiosidade mesmo, porque ontem levantaram essa questão por aí. Porque às vezes o povo também não tem o que fazer, né? Aí fica falando da família.
2: Deselegante, né?
1: Aí já emenda com outro assunto. É umas coisas que eu vou te falar. Mas é curiosidade mesmo, se alguém que souber de fato, né? Baseado em dados.
2: Tem as datas.
1: E puder responder, a gente agradece.
2: 5 dias, Leslie.
1: 8:04, a gente vai para um rápido intervalo, voltamos já. 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
1: 8:10. No nosso chat do YouTube, tem aqui a Marília Silveira. Presidente, vamos dar título ao invés de fiscalizar o prefeito. Ele quer fechar escola, desemprego nas alturas, saúde um caos, e o presidente dando título de cidadão ao invés de fiscalizar. Na gestão passada já não deu muito certo ter um irmão presidente da Câmara. O Edilson Torres, concordo com você. A Marli Santana, bom dia, Leslie e Ale, ótima terça para todos nós.
2: Amém.
1: Júlia Galdino, bom dia. Só existe prefeito ruim quando a Câmara é omissa. Ai, gente, vocês têm que parar. É muito difícil isso. Vocês têm que parar de ficar falando da vida pessoal das autoridades. Não adianta, porque eu não vou ler.
2: Tá certo você.
1: Alexandre, todas essas mazelas em nossa cidade, infelizmente, é culpa da população. O povo fica acovardado e o povo tem medo de denunciar. Um bom exemplo do caso é daquela servidora pública que foi humilhada pela secretária de educação e que o vereador aqui na rádio tentou desqualificar a vítima, denegrir a imagem dela. O que aquela moça fez? Ela protocolou um pedido de cassação desse vereador por quebra de decoro na Câmara Municipal? Não, ficou com medo. Por isso a impunidade continua. Concordo, o mínimo que aquela moça tinha que ter feito era ter entrado com o pedido no Conselho Disciplinar da Câmara. Bom dia, Alex Barcelos. Adriano Moreira, em Caraguá, o prefeito faz o que quer. Até 10 dias dentro do país, não precisa colocar o vice.
2: Ação 10.
1: O vice. E de cunho internacional, aí sim tem que colocar, entenderam? Então, Alex, mas eu gostaria de uma informação oficial, de alguém que pudesse informar isso oficialmente pra gente.
2: Eu achava que era só 5 dias.
1: Cris Palácio, bom dia, lindona. Bom dia pro Alexandre.
2: Bom
1: beijo
2: dia, Cris,
1: pra vocês e pro Cláudio Gomes. E também pros ouvintes. O bebezão tá se recuperando. Bom dia, Alessandra Rocha. Ela disse que tá em São Sebastião e o tempo lá tá fechadaço. É, já era
2: previsto. Você tem essa linha e eu concordo com você em gênero, número e grau.
1: Não falo de
2: prefeito. Não devemos
1: não,
2: falar.
1: Não falo.
2: O que é uma coisa, vejam bem, pessoal, isso aí também é opinião minha. Não é porque o prefeito está sendo omisso que a Câmara de Vereadores deveria ser também. Até porque são eleitos pela população. Tem pessoas, por exemplo, que votam num vereador de um partido, o prefeito é de outro. E vice-versa. Nós tivemos aí uma eleição bem acirrada, né? Com 4, 5 candidatos a prefeito. E aí foi uma eleição acirrada. Ela foi decidida na reta final. Não tinha um favorito, depois não tinha mais. Enfim. Agora, o que eu vejo hoje, dentro de Caraguá, e ontem eu estive conversando com o secretário, e aí, é claro, a ética me impede de deixar o nome dele aqui, já está enraizado na gestão atual. Que a culpa é do outro. Inclusive ele falou assim pra mim, olha, a gestão do Aguilar Júnior, ela só vai acabar em 2032, que é quando acaba o empréstimo. E eu falei pra ele, não, peraí, não concordo. O que eu vejo hoje é uma falta de inabilidade do prefeito Matheus.
1: De habilidade, isso quer dizer.
2: De habilidade, perfeito, Lésia. De conduzir o trem. De conduzir a cidade. Eu vou dar de novo o exemplo lá do Perequemirim. Por quê? Primeiro é um lugar que eu frequento bastante. E aí eu penso assim, ó. Qual é o maior colégio eleitoral da cidade? Não que os outros bairros não tenham que ter atenção, por favor, hein? Mas se você quer buscar uma popularidade, se você quer buscar mostrar para a população que você está enfrentando o problema de frente, começa lá pelo Perequemirim. Começa arrumando as ruas lá do Perequê, do Pegorelli. Ontem eu passei mais uma vez, volto a dizer para vocês, são 2, 3 dias seguidos dentro da zona sul de Caraguá, e não tem uma rua que você fale assim, olha, aqui tá legal. E aí eu não vejo vereadores lá da região, que foram eleitos com votos lá da Zona Sul, fazendo um vídeo cobrando o chefe do executivo, porque vereador vota sempre, eu vou sempre bater nessa tecla, vereador não tem que ficar dando tapinha nas costas de prefeito, vereador tem que cobrar, mostrar, ajudar, ser parceiro. Agora, só nas vacas gordas é que é parceiro? Eu, é isso que eu não consigo entender. Ó, não tem dinheiro pra isso. Tá, tudo bem, não tem, não tem. É o discurso. Agora estão dizendo aí que realmente ele vai pôr em prática a junção de secretarias, que vai extinguir cargos e tal. Mas isso aí não tinha que passar pela Câmara? Porque quando você vai criar uma secretaria, você faz uma reforma administrativa, a Câmara vota. Eu penso que se você vai extinguir cargos e tal, e afins, a Câmara teria que participar. E aí, cadê o comprometimento dos vereadores? Por isso que eu vou bater nessa tecla. A taxa do lixo vem vindo aí. Podem não gostar de ouvir, a Lésia fica brava, o Vitão aquele dia falou, a dona Neuza falou. A taxa do lixo vem vindo aí. Ontem o secretário bateu na tecla. É, a taxa do lixo tá fazendo uma diferença enorme. Porque eu perguntei pra ele, e o lixão lá do Barranco Alto? Quantas está a tratativa daquilo lá? Porque a gente não vê o prefeito se manifestar. Agora, ele continuou com o processo lá na justiça, ele foi brigar na justiça. Prefeito, o senhor podia brigar, apesar que o senhor não parece que não está na cidade, mas o senhor tinha que brigar é pela cidade, não é contra a cidade, não. É taxa no bolso da população, ninguém quer. Por isso que o seu nível de popularidade tá lá embaixo, que nem rabo de cavalo, crescendo para baixo. E os senhores vereadores, aprumem-se. Porque 2028, ó, nós estamos em setembro de 26. A Leslie falou bem aí, ó. Daqui a pouco, Feliz Natal.
1: Não, vai começar.
2: Feliz Ano Novo. Acabou a eleição, dia 4 de outubro, as baterias se voltam todas aos senhores, hein?
1: Exatamente. E vai começar. Já a partir do ano que vem, em fevereiro, março, quando acabar a temporada do verão, aí começa já.
2: As tratativas, né?
1: Pra campanha, Aí você.
2: Aí talvez, vão calçar lá a Orlando isso, Alves, vão arrumar
1: vê,
2: a José Pinheiro Júnior.
1: Você veja algumas obras acontecendo. Aliás, por falar em obras, eu queria entender, antes de dar a próxima notícia, qual é o sentido de um departamento de marketing, que eu não sei quem cuida e não quero saber, fazer um vídeo com o prefeito que está viajando, como se ele estivesse na cidade, dando a impressão que ele está na cidade, porque no dia que o vídeo foi gravado estava sol e ontem o tempo estava nublado, então aqui ninguém é idiota, falando da obra ali do Porto Novo, sabe aquela obra em frente ao antigo iglu.
2: Ah, você tá falando lá do onde vai ter a pista de skate?
1: Então, eu não sei se é pista de skate, eu não sei, é uma obra que tá tendo ali.
2: Em frente à colônia João Cleofas.
1: Isso.
2: Ali é uma obra federal, né? Com recursos então, federal.
1: Mas eu queria entender qual é o sentido de fazer um vídeo e de falar de uma obra como se ela fosse do município. E todos nós sabemos que ela não é do município. Isso é o que? É transtorno de imagem, é problema de identidade, é querer se encampar de uma coisa que não lhe pertence. Gente, vamos ser honestos. Mas nem com os vídeos vocês estão conseguindo honestidade, meu povo. Pelo amor de Deus. Ninguém mais vai se enganar. Aquela obra pode ter uma participação municipal, parabéns. Mas ela é uma obra que veio do governo do federal.
2: Eu sei também qual outra obra, Leslie. É o centro de convenções na Praia das Palmeiras.
1: Então, mas esse centro de convenções é o quê? É da prefeitura?
2: É, 100%? É. Não, vem um cascalho de fora também. Mas eles dizem que herdaram esse projeto já lá atrás. E aí teve que executar o projeto. É, porque para eles tudo é culpa lá de trás.
1: Mas pera, Alexandre. A obra é da prefeitura 100%?
2: 100% não.
1: A obra é parceria com quem?
2: Com o governo do estado, que é um centro de convenções, se não me engano é o tal do DAD, é isso?
1: É.
2: Então, veio, aí o projeto, houveram críticas ao projeto, tá? A parte arquitetônica do projeto. Mas, como vem de cima para baixo, eles não puderam mudar, então eles estão fazendo. tem que cumprir, porque vem a verba.
1: Mas tá bom, mas então dá o crédito a quem tem que dar crédito, gente. Não faz um vídeo como se fosse obra só da prefeitura, porque obra só da prefeitura eu não vi nenhuma até agora. Gente,
2: tá difícil.
1: Eu sempre peço aqui, vocês têm coisas boas, vídeos, fotos, coisas boas acontecendo, manda aqui pro jornal. Porque às vezes eu também canso só de ficar lendo reclamação aqui. Eu canso. É uma energia ruim, sabe? Eu queria poder falar coisa boa, mas eu não acho. E tá quando difícil. Eu acho, não é 100% honesto. Na forma de se expressar. Que fique bem entendido. Não é. Aquele vídeo não é um vídeo 100% honesto. Porque se tem dinheiro do Estado, eu não ouvi falar que tem dinheiro do Estado.
2: Podia falar que buscaram recursos lá fora para fazer, né?
1: Não sei, podiam falar qualquer coisa, inclusive a verdade.
2: Ah, sim, sim.
1: Eu queria mandar um grande abraço, de verdade, pro Francisco Cheiroso, que a gente carinhosamente chama por Cheiroso. No final de semana o pai dele teve o quiosque arrombado.
2: Isso.
1: A GCM e a Polícia Militar conseguiram
2: pegar o figura,
1: mas a justiça entendeu que ele era santinho e que ele podia ir pra rua. Então ele foi solto. E também o Cheiroso tá meio que sendo traído, sabe? Ele foi um grande apoiador do atual prefeito e ele tá sendo um pouco traído. Mas Cheiroso, ó, não há mal que perdure para sempre.
2: É mais um então, né?
1: Não há mal que perdure para sempre, acredita nisso, viu? Um beijo enorme pra você, eu tenho um carinho muito grande por ele, eu gosto.
2: Eu não conheço ele assim de bater papo, né? A gente sabe quem
1: eu gosto muito dele.
2: Eu vou contar uma coisa, a ingratidão ela é uma das piores fases de defeitos, né? Vamos pôr assim, de defeitos de um ser humano. É isso. Mas 2028 vai ser a época do tapinha nas costas. Tamo junto.
1: Francisco, ele mandou no YouTube também falando do.
2: Tamo junto.
1: Do vagabundo que roubou o pai dele, que confessou, mas foi solto. A Alessandra diz assim: o pior é que o prefeito está contando com a LDO, aprovando 25 milhões de arrecadação com a taxa do lixo, que no momento não existe.
2: Tô falando.
1: Matheus, estamos sem áudio. Temos alguns ouvintes no YouTube ouvindo e avisando a gente.
3: Tá com problema na internet.
1: Meus amores, estamos com problema na internet.
2: O tempo também dificulta, né? Ventou bastante, chuva, o sinal já não é a mesma coisa, né? Lembramos, pessoal, que isso aqui é um país terceiro mundo, né?
1: Então. Não, um dia a internet aqui vai funcionar. O povo vai pro rádio, ouve a gente no rádio. Essa é a vantagem do teu rádio, né? Coisa boa. Ó, um veículo de passeio bateu contra um poste na altura do quilômetro 81 da rodovia dos Tamoios, na pista sentido litoral. Isso aconteceu por volta da 1 da tarde, próxima à entrada do Rio do Ouro, em Caraguá. De acordo com a concessionária Tamoios, o acidente deixou uma vítima em estado moderado e outras 3 com ferimentos leves. A ocorrência foi atendida no acostamento da rodovia e o local liberado. Que coisa, hein?
2: Um adolescente. Perdeu na direção, né?
1: Provavelmente. Um adolescente de 16 anos foi apreendido pela Polícia Militar no último domingo, lá em Ubatuba, após denúncia de tráfico de drogas. Segundo a PM, o jovem também teria ameaçado moradores que pretendiam denunciar a venda de entorpecentes na região. A ocorrência foi registrada na rua Jabuticabeira. A equipe recebeu denúncia pelo Copom e foi até o endereço informado. No local, encontraram um anjinho da sociedade com características semelhantes às descritas. Durante a abordagem, foi localizada uma bolsa com 37 pinos de cocaína, maconha, skunk, dry e um celular. Ele informou que comercializava as drogas e foi apreendido e encaminhado à delegacia de Ubatuba, onde permaneceu à disposição da justiça.
2: Viu? Você falou anjinho, não seria vítima da sociedade?
1: É o anjinho mesmo.
2: Anjinho.
1: É, coitadinho. Ele precisa comprar um tênis, tomar uma cervejinha. Uma ocorrência de roubo mobilizou a polícia militar na noite do domingo. O homem, ele foi preso após ser apontado como suspeito de roubar o celular do proprietário de um estabelecimento comercial. Segundo as informações preliminares, o suspeito teria entrado no comércio sob ameaça com a possível utilização de uma arma, tomado o aparelho da vítima. O proprietário reagiu, entrou em luta corporal com o suspeito na tentativa de impedir que ele levasse o telefone. A PM foi acionada, iniciaram as buscas e localizou o cidadão. Ele foi abordado e conduzido à delegacia de Ilhabela. 8h26. Fred Teixeira. É isso? É. Esse nosso prefeito, João Dória da Chopi. Não, gente. Está igual o presidente, só ferra o povo e vive falando do ex. Muda o disco, prefeito, bora trabalhar.
2: É.
1: Não sei o que tô falando, tá no YouTube, tá?
2: Depois não, eu falei pra você, mas já enraizou neles, ô Leslie. O discurso é esse.
1: É.
2: Joga a culpa no outro.
1: Isso. Fernando Projeto Enseada, bom dia. Ele mandou um monte de vídeo aqui. Fernando, eu não vou conseguir baixar agora, tá? Que tá escuro lá naquela região do Jaraguá, Enseada. Diz que é super perigoso para as mulheres e para as crianças. Ele mandou esses vídeos, eram quase 5h50 da manhã, tava escuro mesmo. E cadê aquele negócio da luz em São Sebastião? Lá o prefeito deu a luz, né?
2: É, a caminho.
1: A caminho?
2: É, o homem falou que vai acertar tudo.
1: Mas
2: lá,
1: esse trecho que tá escuro vai ficar sem luz mesmo? A propaganda vai ser só ali no meio? Porque lá no meio parece que ficou bonito, de drone e tal, né?
2: Não. Luz para todos.
1: Isso, luz para todos. Mas esse luz para todos, então, menos o Jaraguá, Enseada, Cano do Mar. Ali não tem luz para todos.
2: Lá no Jaraguá, é assim, ó. Você vê, a Costa Sul, ela tem um... Tanto que ontem teve eleição para a presidência da Câmara e o vereador que foi eleito é lá da Juqueí, Barra do Una, né? Boracéia.
1: Oh, teve um que foi eleito que não foi aquele que teve acusação de assédio?
2: Não, esse aí ele vai fazer parte. Isso. Agora que faz que parte da nova diretoria.
1: O que foi nomeado no dia 8 de março, que é o Dia Internacional da Mulher.
2: Samba do Crioulo Doido. Mas dia 8 de março ele foi nomeado pelo prefeito, né? Respondendo um processo por assédio sexual.
1: Ele continua respondendo o processo?
2: Ah, sim, o processo continua correndo e tal. Na Câmara arquivaram. Eles acharam por bem, né, dar uma arquivada lá para não trazer maiores problemas.
1: Olha, a Mara Cirino, ela deve querer me esganar todo dia.
2: Não, mas nós não estamos falando nada do que está lá.
1: Não.
2: Aqui, ó, nós não estamos fazendo ilações, inventando nada, denegrindo. A única coisa que eu bato na tecla, aí eu posso falar, por conhecimento de causa. A costa norte de São Sebastião está abandonada. Ela está abandonada pelo executivo, ela está abandonada pelo legislativo. O senhor presidente Edgar Celestino, que vai cumprir seu mandato até dezembro.
1: E... O Soneca?
2: É, você gostou de dar uns apelidos, né? Ele vai passar o bastão para o vereador Pedro Renato, que foi eleito ontem. E aí, assim, já de antemão, vocês precisam olhar mais pela Costa Norte. É, lá só tinha um vereador que não tá mais, né? Mudou de bairro. E também não vejo um vídeo.
1: Mas, gente, vereador é do município inteiro.
2: Não concordo com a senhora, não. A partir da hora que você faz uma bandeira, é a mesma coisa. Eu, morador do Barranco Alto, chego, chamo a população do Barranco Alto, olha, vão me ajudar na campanha, nós vamos brigar aqui pela Zona Sul, bonito e tal. Aí eu vou lá no Periquê, onde eu ando lá, peço pra dar voto em mim. Ah. Aí eu ganho eleição e vou morar no Massaguaçu? Vou morar na Martins de Sá?
1: Mas ele não deixa de ser vereador da cidade, ué.
2: Leslie, mas e a ética? Fica onde, Leslie Cury?
1: Não.
2: Não, me responda, por favor. Com seus anos de jornalismo.
1: Mas ele
2: tem... A ética fica onde?
1: Mas ele pode querer morar em outro lugar e continuar cuidando do bairro dele.
2: Mas ele não tava cuidando já, Leslie. A Costa Norte está abandonada.
1: Mas ele não se elegeu prometendo que ia cuidar?
2: Ah, mas é promessa, Leslie Cury. Promessa de promessa. O prefeito de Caraguá aqui prometeu um choque de gestão, que ia acertar tudo,
1: mas
2: que não tinha dipirona na rede.
1: Qual é a diferença dele morar em outro bairro e morar no bairro dele se ele continua não fazendo nada? Aonde ele mora, pouco importa. Importa é o que ele faz.
2: Então isso chama-se estelionato eleitoral.
1: Não.
2: Ah, não?
1: Não,
2: eu prometo uma coisa pra você, faço outra lá na frente. O que que é?
1: Ô, doutor, sabe o que acontece? Meu doutor professor querido.
2: Ah, eu vejo que São Sebastião
1: tá muito largado. A população, ela tem que parar com esse negócio de ficar tomando conta da vida pessoal do político.
2: Mas eu não tô falando da vida pessoal,
1: aí,
2: não.
1: Pera. Deixa eu terminar.
2: Tá.
1: Aonde o cidadão mora, ele não quer morar mais no canto do mar, ele quer morar no centro. É um direito que ele tem.
2: É.
1: Ele pode morar onde ele quiser. Isso não afasta o cidadão das obrigações de vereador, porque ele é vereador do município. Ele pode morar no centro, na costa sul, na costa norte, no morro, na praia, dentro do mar, dentro de um barco. Ele continua sendo vereador do município. Então, se ele já morando no bairro, ele não tomava conta nem do bairro e nem do município, qual é a diferença aonde é que ele mora? Ele tem que pôr o trabalho dele pra andar. Isso é na minha concepção.
2: Eu já penso que como você faz uma campanha baseada naquilo, em cima daquilo, brigando por aquilo, e aí simplesmente você...
1: Ah, mas aí quem acreditou, acredita em Papai Noel, aí fazer verdade. O quê, né?
2: Infelizmente.
1: Aí não acredita em Papai Noel.
2: Infelizmente.
1: Ó, a Mara tá pedindo socorro aqui. Quando ela pede socorro, normalmente é com o senhor.
2: Por quê?
1: Não sei. Mara, por que você tá pedindo socorro? Ela diz assim, ilumina São Sebastião é pra... Ilumina São Sebá é pra todo o município. Mara, então isso vai chegar lá aonde o nosso ouvinte Fernando mandou os... Eu vou mandar todos os vídeos do Fernando.
2: Avenida Brasil, Avenida Rua Bolívia, Rua Peru, Rua Paraguai. A Varginha, até que a iluminação dela, male male, vai. Tem outras que não. Dario Leite Carrijo. Precisava, apesar que a Dario Leite Carrijo, eu não sei se ela é considerada do município ou ela é vicinal do estado. Aí fico na dúvida para não falar besteira aqui.
1: Eu vou mandar para Mara todos os vídeos. Vou fazer que nem ela faz comigo. Vou encher a galeria do celular dela de vídeos.

0: tem da balsa, viu, Maroca? É isso aí. Vingança ao prato se come frio.
1: Quanto mais fizerem por São Sebastião, terá a gratidão
0: tem que
1: da população.
0: Fazer pelo município inteiro.
1: Sim.
0: Essa conversa de, ah, porque eu sou vereador dali, sou vereador daqui. Você é vereador do município, Cáspita. Você foi eleito por onde? Aonde é que é o seu domicílio eleitoral? Não é Caraguá? O outro não é São Sebastião? Então pronto, é eleito pelo município. Se o cara é lá da Costa Sul, você ajudar, ótimo, você ajudou o município. Ajudou a Costa Norte, ajudou o município. A gente tem que evoluir. Esse negócio de bairrismo, ai, porque eu sou vereador do Travessão. Ai, porque eu sou vereador do Morro do Algodão. Não, meu senhor. Porque se fosse assim, o senhor tinha que ganhar conforme o bairro que o senhor representa. Não, o senhor ganha para representar o município.
1: Tá certo.
0: O senhor pode até não concordar comigo, mas é meu pensamento.
1: Não,
0: e como faz tempo que eu não brigo com o senhor, hoje eu
1: te... Não precisamos brigar, né? Eu queria que o vereador fizesse, pedisse, batesse na porta lá do prefeito.
0: É, e como eu falei em Fernando, antes que eu me esqueça, hoje é aniversário da mulher dele, pra não botar ele pra dormir com o cachorrinho na rua. Como é que é o nome dela? Gisele. Feliz aniversário, Gisele. Um beijo. Deus te abençoe. Muitas felicidades e também pra filha Sofia Vitória.
1: Mas será que a dona Gisele é tão brava assim a ponto de pôr pobre, coitado, pra dormir lá fora?
0: É melhor lembrar do aniversário da mulher, né?
1: É, você tem razão.
0: É fundamental, né? Lembrar do aniversário.
1: Parabéns, da mulher, dona Gisele. Tá, felicidades.
0: É, bom dia. Eita. Filhos de Caraguá com a banda. Quem falou?
1: O PA.
0: Ai, bom dia, filho de Caraguá com sua banda Supernova vai ao Rock in Rio, Vale Litoral Norte bem representados, feito histórico. Eu vou falar disso, viu, pai babão? Eu já vou falar.
1: Grande Marcão, Marcão.
0: É. Mas eu fico imaginando mesmo o
1: é
0: que o Marcão,
1: ele é boqueiro, né? Ele
0: não,
1: que influenciou, né?
0: Ele que ensinou o filho a tocar, né? Aliás, o filho começou por conta de ver
1: pai,
0: o pai.
1: Ver o pai tocando, né?
0: 8h36, tá bom, Piazinho. Vamos ao break, voltamos já. Fica aí na Onda é Muito Mais.
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1: 8:40 no nosso YouTube, o Guilherme Corrêa. Bom dia, Gui. Bom dia, Leslie, Alexandre. Um abraço a vocês. Bom dia, meu amor. Ótimo dia para você também e para sua esposa. Shirley Cristina, bom dia a todos. Repórter da praia, tava com saudade de você, Rafa. Bom dia.
2: Tá mandando bem, hein?
1: O Rafa, maravilhoso.
2: Tá mandando super bem.
1: Sou fã número um dele.
2: Subiu o número de seguidores.
1: Maravilhoso.
2: E tal, fazendo um trabalho.
1: Mas
2: aí
1: ele faz um trabalho bacana.
2: Show
1: ele
2: de
1: é
2: bola.
1: Muito competente.
2: É danado,
1: ele
2: viu?
1: Apura informação. O Rafa tinha que estar numa TV.
2: Você fala isso.
1: Eu falo.
2: Ele é que o bicho tem uma cara de galã, né? Tá, então.
1: Maravilhoso.
2: É, na TV os caras olham mesmo, hein? Sucesso, hein, Rafa?
1: Meu amor, repórter da praia, siga lá.
2: Eu sigo.
1: E siga o Alexandre do Pronto, falei também. Que eu também gosto muito do Alexandre.
2: Escreve muito bem.
1: É, falando em Alexandre do Pronto, falei, deixa eu ver se eu acho a matéria dele, porque ele foi um fofo. É, maravilhoso.
2: Você só elogia eu, né? Ela elogia todo mundo, menos eu, cara.
1: O senhor tá carente hoje? Tá com problema?
2: Viu, Marcão? Eu sei o que você passa, Marcão.
1: O senhor tá com problema? Tá carente?
2: Não, problema não tem, não. Brincadeira, gente. Tá...
1: Nem problema o senhor não tem também?
2: Não, aí também não. Aí menos ainda, né?
1: Problema o senhor não tem?
2: Não tem.
1: Ótimo.
2: Isso? Aí eu vou falar pra você. Aí é o fim da feira.
1: Ai, agora. Gente, que maldade.
2: Chegaram o rádio aqui.
1: O PA já entendeu. Ai, que maldade. Hoje eu acordei com o espírito.
2: Você tá?
1: É, lá na...
2: Mandar um
1: numa
2: abraço.
1: Casa que eu ia, dizendo assim, hoje você tá com espírito zombeteiro.
2: O Olavo, bom dia, Olavo. Já falei pra você que ela não é do outro lado.
1: Olavo, falou e tá falado, irmão.
2: E...
1: Essa conversinha de tiraram de contexto, falou. Ponto final.
2: É, entendeu? O cara falou.
1: É igual o outro que falou também um monte de besteira. Quando falou do jacaré, aí ninguém falou que tirou de contexto. Aí de um lado tira de contexto e do outro não. Aí não dá, né?
2: Perfeita.
1: Vamos balançar a balança da justiça, Olavo.
2: É.
1: Viu, meu querido?
2: Nós temos dois Olavos aqui.
1: E só pra você
2: aqui,
1: saber,
2: viu?
1: É nenhum e nem outro.
2: Aí, tá vendo, Olavi?
1: Viu? É só pra você saber.
2: Nós temos dois ouvintes Olavos, né?
1: É pros dois, é um beijo pros dois.
2: Oh, verdade. E o Wellington também, um bom dia, Wellington, eu sei que você está aí todo dia na labuta, logo cedo com os meninos pra trabalhar.
1: Isso. Posso falar agora?
2: Claro. Obrigada. Senhora manda.
1: É, 8:43 e aí eu fico muito feliz porque o Alexandre do Pronto Falei, ele fez uma matéria com a Oficial Supernova, que pra quem não sabe é uma banda de rock que foi formada pelo meu filho Jean Guerra, e que, como vocês que estão acompanhando na tela, vai para o Rock in Rio. Eles vão tocar do dia 4 ao dia 13, é isso?
2: Isso.
1: Dia 4 ao dia 13, no stand da Heineken. Essa era a grande empresa que está na matéria que o Alexandre do Pronto Falei gentilmente escreveu. E quando ele diz Caraguá estará no Rock in Rio, o Jean é nascido em Caraguá, é criado em Caraguá.
2: É verdade.
1: É nativo daqui. E eu fico, como mãe, muito orgulhosa e muito feliz, porque é um menino que se dedicou muito. Ele começou com uma guitarrinha rosa de brinquedo que a gente deu, ele tinha 8 anos de idade, e nunca mais parou.
2: Olha aí.
1: E aí, eu xingava, pô, mas você tá tocando isso aí de novo, faz 50 vezes que você tá repetindo a mesma música.
2: Ele vai treinando.
1: Eu xingava ele, barbaridade.
2: Porque só não sabe
1: ele...
2: tocar nada.
1: Não,
2: né?
1: Porque não era baixo.
2: É alto.
1: Ele tocava.
2: Mesmo, né?
1: O som era alto. E aquilo entrava no meu ouvido. Imagina, 8, 9 horas, aquela guitarrinha, blim, blim, blim. Eu falei, meu Deus do céu, quando que eu vou ter paz? E esse é o resultado de quem se dedica, de quem estuda, sempre foi autodidata, mas sempre teve um grande exemplo, que foi o pai dele, o Marcão Índio, que foi um exímio guitarrista, tocou com grandes nomes, toca até hoje. E assim, eu fico muito feliz que a Supernova esteja indo para o Rio de Janeiro. Eu sabia que quando a máquina quebra, máquina velha, a gente troca, entendeu? Então, muito boa sorte para vocês, muito sucesso no Rock in Rio. Coração de mãe fica apertado, mas Deus está com vocês. Meninos, voem, vocês merecem todo o sucesso do mundo. E quem sabe em breve vocês voltam para tocar em Caraguá, porque eles tocaram aqui, né?
2: Sim.
1: E quem sabe vocês voltem para tocar em Caraguá em breve. Um beijo enorme, boa viagem e que Deus acompanhe vocês. 8:46, eu tava falando do Cheiroso. E o Cheiroso foi um cara muito leal à administração, sabe? É leal ainda à administração, mas ele tá muito chateado. Ele tá muito chateado, mas Cheiroso, eu quero dizer pra você, meu querido, que não há mal que perdure, viu? Fica tranquilo, as coisas vão se ajeitar. Crê naquele lá de cima. Temos alerta da Marinha, hein? Ventos de 65 quilômetros, foi o que eu falei no início do programa. Isso é entre hoje, terça-feira, e amanhã, quarta. A Marinha do Brasil emitiu um alerta com a possibilidade de ventos de até 60 quilômetros por hora. O aviso é válido para uma faixa do litoral entre Laguna Santa Catarina e Arraial do Cabo, do Rio de Janeiro. Então, fiquem atentos. Segundo a Marinha, a passagem de uma frente fria pode provocar ventos de direção noroeste a sudoeste, com uma intensidade de até 65 km por hora, equivalente a 35 nós. O sistema da frente fria deve provocar mudança nas condições de tempo com aumento de intensidade dos ventos, possibilidade de mar agitado, o que exige atenção principalmente de quem pretende navegar ou praticar atividades no mar. A Marinha orienta que navegantes consultem as condições meteorológicas antes de sair para o mar e acompanhem os avisos de mau tempo durante o período. A recomendação é especialmente importante para embarcações de pesca, de esporte e de recreio, que podem ser afetadas pelos ventos mais fortes. Então, tá aí o aviso da Marinha. No YouTube, o Rafael diz: gratidão pelo carinho, meus amigos. Um beijo, Rafa. O Eymar de Moura, bom dia. Alessandra Rocha diz assim: minha filha vai pro Rock in Rio, vai aplaudir seu filho, sucesso pra banda. Um beijo, Ale, boa viagem pra tua menina. Mãe faz aquela cartilha, né? Eu ainda não fiz a minha, vou fazer mais tarde, mas é a cartilha de recomendações.
2: Mas, só uma pergunta.
1: Diga.
2: O Jean tá com quantos anos?
1: Não interessa, é meu bebezinho.
2: Tá.
1: O seu bebezinho tem quantos anos?
2: 27.
1: Ah, tá. E você tá falando o quê?
2: 29, Mariana e Loreninha Maria, 7 anos.
1: E você tá falando o quê?
2: Ah, mas um roqueiro, você vai ficar falando que ele tem que
1: mas
2: fazer
1: porque,
2: o que
1: não... Mas porque ele é roqueiro, ele não
2: maior
1: é
2: gente? De idade, claro que é gente, pelo amor de Deus. Vai precisar da senhora ficar.
1: Claro.
2: Leva blusa.
1: Claro.
2: Não vai tomar sereno.
1: Toma cuidado, vai no Corcovado, esconde o celular, vai no Cristo Redentor, esconde o celular, é evidente.
2: E o pessoal que precisa tomar uma cervejinha lá vai ficar como?
1: Aí é problema deles.
2: Ah, tá. Viu, Olavo? A gente fala assim. Ah, lá você cutuca, meu.
1: Nossa, olha lá, a Mara se vingou de mim. Mara.
2: Mandou umas mensagens aqui. Ô, Mara, eu fico muito feliz porque aquele lado ali é um lado que tava precisando mesmo. Ela mandou uns vídeos aqui, umas fotos, que estão fazendo limpeza naquele córrego do canto do mar pro lado da praia, tá? Que é o lado da Odisseu pra baixo. Ali é Penteus, é nomes dos deuses gregos, né? Então, Proteu, ali aquela parte de baixo no canto do mar, estava merecendo mesmo uma limpeza. O que, Leslie?
1: Deus grego é tudo que não tem nesse lugar. Ai, gente, eu tô
2: não
1: falando.
2: Não, mas são nomes de deuses gregos, né?
1: Eu tô falando que eu tô com espíritos zombeteiros.
2: Aí, ó. Mas, ô Mara, eu fico feliz de ver o trabalho sendo feito e falando aqui pra população, como a gente também critica, como eu falei, olha, Odisseu, Proteu, Penélope, todas aquelas ruas lá.
1: Você viu as fotos que ela mandou?
2: Ela, tô, eu abri aqui algumas.
1: Ela mandou um monte
2: aqui. É, né? Encheu a nossa caixa aqui, então estamos divulgando.
1: Maroca é maravilhosa, minha amiga, gosto dela.
2: Que o pessoal foi lá trabalhar, foi lá limpar. Foi. O diretor fica bravo quando eu falo, estou aqui elogiando também, senhor diretor da Regional Costa Norte.
1: Ah, ele fica bravo?
2: Ah, ele fica, ele falou assim que um
1: tira
2: dia...
1: Tira a roupa e pisa em cima. Ficou bravo que a gente fala as coisas simples, tira a roupa e pisa em cima.
2: É, a população aí agradece.
1: A braveza passa.
2: Até porque o IPTU não é barato, né? As famílias estão pagando os seus IPTUs e, claro, precisa ter um retorno da administração. Não sigam o exemplo de Caraguatatuba.
1: Ó, a Mônica mandou uma foto aqui. Ai, que pecado. Ai, Mônica, eu não gosto nem de ver essas coisas.
2: O quê?
1: De um cachorro abandonado, que tá cheio de ferida, tá na chuva e ela sabe de quem é. Ela quer saber como é que ela faz pra denunciar maus tratos. É a delegacia de polícia, né? E GCM também. 181.
2: O Zoonose não aceita reclamações?
1: Zoonose também. Mônica Batista de Souza, meu amor, liga na Zoonose, liga na GCM e faz a denúncia. Tadinho do cachorro. Você tem o endereço de onde ele tá? Entra em contato com o Dunster. Ele responde, viu? E faz a denúncia. Tadinho do cachorro. Bora pro áudio do Ronaldo, por favor.
3: Bom dia, Leslie.
1: Bom dia,
3: Lê, Matheus, PA. Bom dia para todo mundo que está acompanhando a onda. Sobre o vídeo, Leslie, eu acho que tem uma explicação bem simples. A gente tem um filho de um ex-prefeito que se identifica como prefeito. É o famoso trans-prefeito. Bom dia, pessoal.
2: Ronaldo, Ronaldo.
1: O PA.
2: Ronaldo.
1: Gente, eu tento, mas eu não. O que eu vou fazer? Ai, Ronaldo, bom dia. Transprefeito. Gente.
2: É, porque a gente não pode ser pejorativo, né? Mas a coisa
1: não,
2: tá
1: ele
2: difícil.
1: Falou, se identifica como prefeito, mas não é prefeito.
2: Olha, parece que eu só gosto de falar de multa, de dinheiro, de cascalho. Não é. Não é assim. Mas eu fiz a pergunta para um secretário e ele acabou me orientando que quem responde pelo lixo, claro, é a SESEP. E aí, Ronaldo, aproveitando os seus conhecimentos, é sério isso que eu vou falar, hein? A multa que a prefeitura tomou é de R$1 milhão a respeito do lixão lá. E parece que tem um período que vai ser uma multa diária até tirar de lá. E aí eu pergunto, a gestão passada já não está mais aí, há 1 ano e 8 meses. Hoje, o que que está sendo feito para tirar o lixão de lá? O que que está sendo realmente de real que a gente pode falar para a população? Olha, estão trabalhando, vão mudar o lixão lá do Barranco Alto, porque, pô, Barranco Alto, né, não que os outros bairros mereçam, não é isso, por favor. Mas o que tem de casa em volta daquele lugar, o cheiro fétido, Leslie. Porque de um lado tem as casas populares do Travessão, ali naquela região onde tem a ETA, a estação de tratamento lá da Sabesp, e o Barranco Alto ali, um bairro tradicional ali da Zona Sul. Poxa, incrustar o lixão no meio das duas regiões de casas, tem crianças, pessoas idosas, fica aquele cheiro fétido. E o que, olha, que a prefeitura hoje está fazendo para arrumar lá?
1: Eu, a época que o pai do atual prefeito era prefeito aqui no município, eu havia ido para São Sebastião. Então, eu não acompanhei, morando no município, a gestão, porque eu fui para São Sebastião, depois fui para a prefeitura. Mas a gente sabe, pelos antigos contam, até próprios funcionários públicos, que à época já eram funcionários da prefeitura, o pai do prefeito parece que ele tinha uma qualidade, eu não sei se ainda continua assim, porque as pessoas mudam, mas eu acho que sim, pelo temperamento dele. Que é, olha, eu não quero saber como é que vocês vão fazer, eu quero que faça. E eu tenho informações de pessoas lá de dentro, porque muita gente acha que a gente inventa notícia aqui, né? Não, meus amores, a gente não inventa. Os próprios funcionários é que mandam as coisas aqui pra gente. Me parece que a maior reclamação é a falta de liderança.
2: Já escutei isso também.
1: De pulso firme, sabe? De pulso firme.
2: Já escutei.
1: De dizer, olha, é para fazer, se virem, vocês são secretários para isso, vai lá e faz. Muita gente tem a impressão que quem manda são os secretários. Então, cada secretário faz a sua... A
2: conforme...
1: Isso,
2: vai exatamente. Vai pra lá, vai pra cá, né?
1: E falando nisso...
2: Então, mas nem assim tá funcionando.
1: Então, mas falando nisso também, a gente teve a eleição da CIPA.
2: Já teve a nova?
1: Então, é aí que eu vou chegar. Teve a eleição da CIPA, que alguns funcionários repararam ou que não haviam votado, ou gente que não estava lá que votou, enfim, foi uma bagunça. Muitos acham que ela foi fraudada, mas a gente não tem... Isso é o que eles acham, né? Porque agora ela é eletronicamente, ela não é como era antigamente, que eram as cédulas.
2: Agora é no, na teclinha.
1: Isso.
2: Estiluna.
1: E aí agora, no dia 3 de setembro, vai ter a nova edição para a CIPA, que é a Comissão Interna de Prevenção de Acidentes e Assédio. A nova eleição acontece depois que o primeiro processo eleitoral, realizado em agosto, foi cancelado pela própria prefeitura. Por quê? Porque a prefeitura identificou 168 votos realizados por mecanismos automatizados, os famosos robôs. A administração municipal classificou o episódio como uma grave irregularidade e afirmou existir um forte indício de crime cibernético e que o caso seria encaminhado à Polícia Civil. Há uma questão que não pode ser ignorada. Embora a prefeitura tenha reconhecido oficialmente a existência de 168 votos realizados por mecanismos automatizados e tenha classificado o episódio como uma grave irregularidade, até o momento não foram divulgadas informações concretas sobre a apuração desses fatos. Não foram apresentados publicamente os nomes dos responsáveis, não foi explicado de que maneira a fraude teria sido realizada, não foram divulgados os mecanismos utilizados para identificar a origem dos votos automatizados e nem foram informados os resultados ou o estágio da investigação que teria sido encaminhada à Polícia Civil. Afinal, se houve uma fraude capaz de comprometer uma eleição oficial da prefeitura, os servidores têm o direito de saber como isso aconteceu, quem foi o responsável, como foi identificado e o que está sendo feito para impedir que volte a acontecer. Reconhecer que houve uma fraude é apenas o primeiro passo. A transparência exige que a administração esclareça o que foi efetivamente apurado sobre ela. Até aí, está tudo muito claro. O problema começa quando analisamos como será essa nova eleição e quais medidas foram adotadas para impedir que o problema se repita. Pergunta: a prefeitura informa que o novo sistema terá mecanismos adicionais de segurança. Mas pergunta: esses mecanismos serão suficientes? Será que quase os 5 mil servidores terão condições reais de votar? É justamente isso que precisa ser discutido. A eleição da CIPA, historicamente, era realizada por meio do voto impresso. E existe uma razão prática para isso. A prefeitura tem 5 mil servidores, mas apenas uma parcela relativamente pequena trabalha diariamente diante de um computador. São centenas de servidores em atividades administrativas, mas milhares trabalhando em serviços externos, saúde, manutenção, fiscalização, obras, atendimento, transporte e outras atividades que não dependem de computador. Com essa nova eleição, a prefeitura estabeleceu que a votação será exclusivamente eletrônica. Existe um detalhe. Segundo o memorando circular número 00226, divulgado pelo Departamento de Saúde e Segurança do Trabalho, o acesso ao sistema deverá ocorrer pela rede institucional da prefeitura. Ou seja, não basta ter um celular, não adianta ter internet em casa e não adianta ter pacote de dados 4G ou 5G. O servidor precisa estar conectado à rede institucional. E aí surge uma pergunta: quantos servidores terão acesso a essa rede no dia da eleição? Porque, segundo informações que precisam ser verificadas e esclarecidas oficialmente, a grande maioria de prédios públicos do município não possui uma rede Wi-Fi disponível para servidores. E onde existe o Wi-Fi, há unidades em que a utilização da rede pelos servidores não é permitida por questões de segurança da própria rede institucional. Se isso for confirmado, temos uma contradição preocupante. E aí, como é que faz? É, o pessoal vai ter tempo de se deslocar para uma unidade para usar o computador e a rede institucional?
2: Mas aí essa eleição será mais de um dia, né? Serão pelo menos 2 dias.
1: Então, ela começa dia 3.
2: E vai até?
1: E tem uma outra coisa. A prefeitura informa que o novo sistema deverá utilizar o CPF e matrícula funcional para autenticação.
2: Perfeito.
1: Depois haverá uma verificação para confirmar que não se trata de um robô. E na sequência, as perguntas de confirmação da identidade. Em tese, são camadas adicionais de segurança, mas existe uma pergunta fundamental: quem possui acesso aos dados utilizados nesse processo de autenticação? Há informações que mais de 80 pessoas teriam algum nível de acesso aos dados dos servidores utilizados para login e autenticação, entendeu?
2: Entendi. Ô Leslie, eu acredito que dentro do litoral norte aqui, da nossa toda região, não tenha nenhuma empresa com 5.000 funcionários. Então isso coloca a Prefeitura de Caraguá como a maior empresa do litoral norte. Então nós temos um piloto de teco-teco num Boeing. Essa é a definição hoje que eu vejo do prefeito de Caraguatatuba. Uma empresa com 5.000 funcionários, ela já não é nem mais uma média empresa, hein? Ela é uma grande empresa, com frota, né? De veículos, de automotores, enfim, veículos de peso pesado, que seriam tratores, enfim, todos os caminhões, secretarias divididas na educação, saúde, administração, serviços públicos, enfim, toda uma vasta nomenclatura de cargos.
1: Baixa o fone um pouquinho, Matheus, por favor.
2: Então, nós temos mais uma vez que acreditar que a coisa não está funcionando a contento.
1: Pois é, são 9:03, nós vamos para um rápido intervalo e voltamos já. Fica aí, porque na onda é muito mais.
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1: 9:08. 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
0: 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O que foi? Tem áudio? Acidente? Eita, deixa eu ver. Aí tem que pôr os olhos, né? Porque sem os olhos não enxerga. Tá no WhatsApp? Tá no WhatsApp. Cadê? Perto do shopping. Ixi. Vou baixar aqui o vídeo. Obrigada, PA. O Felipe, um ouvinte nosso, mandou acidente perto do shopping. Acidente grave lá do sentido centro Caraguá. Atenção no local. Vou pedir pro Matheus, vou encaminhar pro Matheus para colocar na tela. Ai, que judiação. Gente, a gente pede tanto para vocês terem cuidado na rodovia, principalmente com chuva, né? Pista escorregadia. O Felipe, que muito obrigada, viu, Felipe, por ter mandado aqui pra gente. Ajuda os demais motoristas, né? Trânsito para... Então, mas ó, é os bendito cone também, viu? Eita, eu vi aqui, deixa eu ver se eu acho. Não sabe. Bom dia, Leslie. Ontem te vi na rua, no mercado. Estava trabalhando quando tu saiu do mercado. Quase fui. Ó lá o vídeo com o acidente. É o que? É carro?

0: moto e carro? Ah, é sempre, coitado, motociclista, gente, é o que sempre se ferra por conta da pista escorregadia, não tem proteção.
1: O motoqueiro tava no chão, ele abaixou o celular.
0: É, tá certo. Obrigada, viu, meu querido, por ter mandado pra gente. Deus te acompanhe aí no percurso. É, quase fui te cumprimentar, mas fiquei com vergonha. Bom trabalho pra nós, abraço, Simval. Ô, Simval, você não vai lá falar comigo, homem? Um beijo pra você, viu?
2: Ela só é brava comigo com o Marcão, Simbora. Fora isso, e sobra às vezes pro Mateuzinho também. Mas fora isso, é tranquilo.
0: Mas o senhor mente que nem sente, né? Aprendeu? O senhor aprendeu a ficar mentindo?
2: Não, eu...
0: É, parece que eu tô aprendendo.
2: Não, que isso, a credibilidade do jornal, meu.
0: Aqui no Massaguaçu, o vento já está forte, Márcio Ângelo. Bom dia, Márcio, um beijo pra você. Bom dia, Leslie, bom dia, Alexandre, Guilherme do Porto Novo. De novo, o DER fazendo trânsito. É. Ô Binho do DR, bom dia. Cadê você, Binho, que você sumiu da nossa vida?
2: Tá trabalhando aí com as buchas aí, pelo jeito, hein?
0: Ó, a AMBAP vai desativar a academia de musculação ao ar livre, instalada na área de esporte, lazer e recreação. Eles tomaram essa decisão porque, infelizmente, algumas peças dos equipamentos estão destruídas e danificadas pouco tempo após a instalação. Pedimos desculpas aos moradores que acreditaram no projeto e colaboraram. É muito triste ver um espaço construído com tanto esforço e dedicação sendo destruído por falta de respeito e cuidado. Triste, né?
2: Onde é AMBAP?
0: É no Pegorelli.
2: Ah, Pegorelli.
0: É. Muito triste. Já não tem esporte na cidade, né? Porque o negócio já não tá funcionando como tem que tá funcionando. Vamos combinar, né? É modalidade que fecha, é...
2: Que se encerra,
0: não tem transporte,
2: né?
0: Não participa dos jogos regionais.
2: Mas o ano que vem nós vamos ter. Os jogos regionais geralmente é o quê? Julho. Julho de 27. Nós vamos ter. Você vai ver. É.
0: Melhor não falar nada, né?
2: Vão tomar conta lá das nossas ruas.
0: Não podemos falar nada. No nosso YouTube... A Alessandra diz assim, ainda quer receber verba federal com uma infração grave, lixão a céu aberto, não vamos deixar. O prefeito não sabe como faz, nomeou um monte de gente que também não sabe, não valoriza as pessoas que estavam do lado dele. Ele é o responsável por tudo isso, ele é o incompetente, diz o Jorge Cardoso. Dizem que vão usar o mesmo sistema que já foi fraudado na outra vez, se referindo à eleição da CIPA. E não vão divulgar, estão botando pano quente, com certeza foi gente deles que fez gambiarra. Alessandra Rocha diz que a prefeitura de Caraguá é a maior empresa infratora que existe. Assédio moral, NR1, coletores de lixo sem segurança no trabalho, periculosidade e insalubridade, sem gestão de resíduos sólidos. Um beijo pros garis, só pra lembrar, beijo. Vocês são fundamentais. Não tenham vergonha da profissão. Não posso completar.
2: Não pode.
0: Não.
2: Não podemos. Senão o senhor Olavo vai falar que nós só estamos falando de um e não falamos do outro.
0: Olavo, bom dia, meu amor. Já tomou um cafezinho com açúcar? Vai lá tomar um cafezinho com açúcar, vai. A vida fica mais... tô tomando o meu com açúcar, ó. Porque não é mal, não. Duas horas e meia, não é mal, não. Ó, hoje temos sessão do legislativo.
2: Opa!
0: Vão ser votados alguns projetos. Amanhã tem audiência pública da LDO. Se der, a gente podia ir lá na LDO, né? Pra ver se o povo vai lá participar.
2: Podemos.
0: Ô povo, vocês têm que participar. Não adianta ficar na internet chorando. Eu falo isso sempre. Sai de casa e vai lá participar, porque a sua presença é sempre importante. Mas vocês têm preguicinha, né?
2: A pizza depois do evento a senhora paga?
0: Eu? Gente.
2: Vocês dois é que estão falando de almoço e tal. Agora, só porque eu lembrei da pizza depois do evento. Será que o presidente tem um coffee break lá pra imprensa e tal?
0: eu não sei, você tá falando isso, daqui a pouco o povo vai começar a mandar mensagem falando que nós é de conchave com o presidente.
2: É, eu esqueço que eu não posso ficar fazendo gracinha, né?
0: Não pode.
2: É.
0: Infelizmente.
2: O pessoal não vai entender isso.
0: Não.
2: Pessoal, eu não voto em Caraguá, meu domicílio eleitoral é São Sebastião, minha vida profissional, a maior parte é lá. Então, aqui em Caraguá, eu venho trabalhar na rádio, mas não tenho conotação política com ninguém. Por isso que eu tenho essa liberdade para falar. E falo de lá também, porque eu não tenho rabo preso com ninguém lá. É, vamos arrumar um apelido pro futuro presidente da Câmara?
0: Então o Soneca vai sair?
2: Em dezembro entrega o mandato, né?
0: Ô, Soneca, mas pelo menos você dormiu bem, né? Porque você ficou me ouvindo, tirava sono, ai que belezinha. Agora você continua me ouvindo na sua casa.
2: É, ele tem alguns problemas aí pra, lá pra frente pra enfrentar a respeito do processo lá dos cartões, recebimento, né?
0: Falando nisso, antes que me encha um saco, que tem... O povo gosta de perturbar minha vida. É o seguinte, temos um candidato que os blogs socioafetivos já correram para publicar, né? Negócio, tudo que mancha a moral dos outros, vamos publicar, né? Então publica como se fosse verdade, absoluta e extrema verdade. Eu quero dizer para vocês que esse candidato é candidato a deputado federal e que ainda não há nenhuma decisão transitada em julgado para a decepção da oposição. Porque ex é sempre ex, né? E aí, não tem nada ainda. Vocês podem ter certeza que quando tiver, a gente vai trazer a informação completa aqui. Porque a gente não foge de nenhuma informação, assim como a pessoa em questão também não foge de nenhuma pergunta, tá? Nessa mesma situação, também temos um candidato a deputado estadual que também está nessa mesma situação e que também nós não trouxemos a matéria porque ainda não há nada transitado em julgado e definitivo. Falei certo?
2: Certíssimo.
0: Então, enquanto não há nada definitivo, tudo que eu vejo é sensacionalismo. Ah, porque impugnou a candidatura. Aí lá embaixo na matéria diz assim: fica ressaltado que ainda não tem impugnação porque não há decisão do juiz.
2: Isso. Estão
0: de sacanagem?
2: Falta o juiz,
0: né?
2: Bateu o martelo. E aí, conforme a decisão do juiz não for de acordo com o candidato espera, ele tem direito a recorrer.
0: Exatamente. Porque não é assim, não é receita de bolo. Ainda tem a defesa, tem direito à ampla defesa e contraditório, entendeu? Então, os blogs socioafetivos, aqueles que têm peizinha, papelinho das prefeituras, eles correm para publicar. É, porque tem uns que ganha por fora, inclusive, né? Não puxa minha língua, porque senão eu falo. E aí, é assim que é. Vocês entenderam? Então, vocês vão lá, vocês publicam, põe manchete, põe foto, o outro vai lá, põe a foto da inteligência artificial pra distorcer. Bom, esse daí já tá cheio de processo, né? Não sei ainda como é que recebe alguma coisa, porque credibilidade não tem nenhuma, é zero. Mas, dito isso, vamos esperar, tá? Porque se por um acaso não acontecer o que toda oposição, tanto lá quanto cá, torce, aí vocês vão ficar com cara de idiota. Entendeu? Então, aprendam. Jornalismo a gente tem que apurar, tem que esperar. Não é pra sair atrás de clickbait. Viu?
2: Clickbait.
0: É. Porque um compra seguidor, o outro manda os amiguinhos ir lá curtir, né? O outro tem 3 seguidores, mas tem uma PI gorda lá em São Sebastião. E vocês pensam que nós somos tudo idiota. A outra tem um blog aí. A pessoa tem, sei lá, 60 mil seguidores.
2: Opa!
0: Mas aí quando você vai ver, a postagem da pessoa tem 30 curtidos e 2 comentários.
2: Não entendi essa matemática.
0: Pois é. Normalmente, isso é porque você compra seguidor e ele não interage com você. Não são seguidores orgânicos. Você compra só para fazer o volume. Porque aí você chega lá no Cidadão e fala assim: olha, eu tenho 70 mil seguidores. Eu tenho 1000 seguidores, tem vídeo meu com 13, 14 mil visualizações. Eu não compro seguidor. Isso chama-se engajamento. Entenderam? Então é isso. E não é todo mundo que tem engajamento, que tem caso aí, que é só porque recebe uma peizinha, né? Então tem que manter o saláriozinho ali,
2: opa,
0: né, meu filho?
2: Opa, ajuda, ajuda, né? Ajuda eu.
0: Mas isso não é jornalismo.
2: Não, não.
0: Isso, e também não é nem fofoca igual a do Léo Dias.
2: Esse
0: é mau caráter. Isso é ser mau caráter. Pronto, falei o que eu queria. 9h24? Ai, não dou conta.
2: Eu me divirto. Vamos. Oh, bem, bem lembrado, Matheus.
0: Vamos. É, peraí, só deixa eu abrir aqui o TN, porque agora eu preciso acostumar que eu não posso fechar. Olha lá. Prefeitura. É prefeitura, oh meu Deus.
2: Uhum.
0: É, 5.
2: O tempo tá feio lá, hein?
0: Tá. Não, transporte não tá atravessando, tá, gente? Caminhão tá tendo que esperar. É, falando da balsa, para quem tá no YouTube acompanhando as imagens, segundo a CEMIL, 30 minutos de espera, mas isso pode reverter, porque o tempo tá fechadaço e se ventar, a balsa para. Então você que vai para Ilhabela lá, conforme você acompanha na imagem, você que vai para Ilhabela, paciência e muita coragem. E os meus queridos amigos motoristas de veículos pesados vão ter que ficar lá ouvindo a onda, tal, curtindo o mar nesse tempo feio, tomando um cafezinho, que não tem o que fazer, tá? São cinco embarcações em operação nesse momento, tá bom? 9h25. Tem uma notícia aqui do presidente, que ele assinou ontem um decreto que regulamenta a venda e transferência de ingressos pela internet para shows, eventos e assim criar regras para conter o chamado cambismo digital. O decreto determina que o vendedor original dos ingressos deve adotar medidas para prevenir e impedir a aquisição massiva, abusiva ou especulativa de ingressos, inclusive por meio de sistemas automatizados, softwares, scripts ou outros meios. O objetivo é garantir que a comercialização dos consumidores finais e evitar a aquisição de ingressos para revenda. O decreto estabelece ainda que sejam implementados mecanismos para impedir a duplicação, a falsificação e a circulação de ingressos por meios não autorizados, que permitam ao consumidor verificar a autenticidade, rastreabilidade e segurança dos bilhetes. Isso é para show, cinema. O Daniel Carnaúba, que é diretor do Departamento de Proteção e Defesa do Consumidor, explica que o decreto regulamenta direitos já previstos no Código de Direito do Consumidor para esse setor e que haverá, a partir de agora, uma especial atenção à regulamentação do mercado de revenda de ingresso, onde o cambismo digital tem se desenvolvido. Ô, minha gente, será que 200 milhões de brasileiros compram ingresso para ir assistir show digitalmente?
2: Não, tem um público cativo, mas não, né, Leslie?
0: Mas a gente não tem outras coisas mais importantes para...
2: É que tem um lobby muito forte atrás disso, né, Leslie?
0: É.
2: Ah, tem um lobby forte. Os próprios cantores que são prejudicados, o próprio show business acaba sendo prejudicado.
0: Nossa, falou chique agora, como é que chama?
2: Show business.
0: Show business.
2: É prejudicado, né? A partir da hora que você cerceia o direito de alguém, é claro, eu também acredito que tem outras coisas muito mais importantes.
0: Não, é bom regulamentar.
2: Mas é que é como você falou ontem, brilhantemente, chega em época de eleição, fica todo mundo bonzinho.
0: Então,
2: né?
0: É que eles vão atuar na fiscalização com base em 3 eixos: cambismo digital, transparência da informação e cobrança da meia entrada.
2: Isso.
0: As regras serão elevadas à categoria de decreto, passando a ser um ato da Presidência da República e tendo força de lei regulamentar para todo o país. Segundo Daniel Carnaúba, o decreto garante que o consumidor possa levar garrafas com água potável nesses eventos. Por conta daquela morte daquele o show que teve no Rio de Janeiro?
2: Que
0: morreu.
2: Teve uma água lá.
0: Não teve uma água. A moça morreu por falta de água.
2: Por falta de água, verdade.
0: Eventos não maiores,
2: um bebedouro,
0: mais de 1000 pessoas, o produtor de evento, além de permitir a entrada dessas garrafas, deverá disponibilizar bebedouros ou distribuir gratuitamente recipientes com água. A venda de água no evento não substitui esses deveres. Muito bom. E antes de encerrar, infelizmente, nós perdemos um grande jornalista brasileiro com uma carreira marcada pela atuação em diferentes telejornais da Globo. Ele faleceu ontem aos 67 anos, quando fazia tratamento contra um câncer, e a informação foi confirmada pela família e também pela TV Globo. Formado pela Faculdade de Comunicação de Santos, em 72, Monforte começou a carreira nos jornais A Tribuna de Santos e o Estado de São Paulo. Em 78, foi contratado pela Globo como repórter local. Pouco depois, passou a produzir reportagens para o Jornal Nacional e Fantástico. Ele acompanhou grandes eventos, como as greves de metalúrgico no ABC Paulista. Em 82, assumiu a editoria política do Jornal da Globo. No mesmo ano, foi editor do Bom Dia São Paulo. E uma das principais notícias que o Carlos Monforte deu foi a morte do presidente Tancredo Neves, que foi eleito e não chegou a assumir. E que, inclusive, a Globo fez até um reprise ontem, que ele se emociona, porque era o primeiro presidente depois da
2: reabertura,
0: né? da democratização do Brasil. E ele se emociona quando ele dá a notícia do falecimento, isso ficou registrado. Muita gente lembra do Carlos Monforte, infelizmente. É mais um bom jornalista que vai fazer jornal lá no céu. 9:31, só tem amanhã às 7,
2: Alexandre. Estamos juntos.
0: Matheus, até amanhã. Piazinho, bom dia.
3: Bom dia, Leslie.
0: Você tá bom?
3: Tô bem.
0: Então tá bom.
3: Então tá bom.
0: Beijo, meu amor.
3: Beijo no coração de todos.
2: Como hoje é dia primeiro, o PA brilhantemente fala, né? Na força do boleto.
3: Na força do boleto.
0: Na força do boleto.
2: Vamos que vamos.
0: Ainda.
2: Vamos pra Boiçucanga. Que o dia tá isso. Só no começo.
0: É isso aí. Pra você que ficou conosco no YouTube, irmão, muito obrigada, um grande beijo. Desejo que você tenha uma terça abençoada. Pelo amor de Deus, atenção no trânsito. E amanhã, 7:30, estaremos de volta com mais uma edição do Jornal Bom Dia Litoral. Pra você que ficou comigo no YouTube e no WhatsApp, um beijo enorme. Muito obrigada pela audiência, principalmente pra você que sintonizou 101.1. A sua Onda FM, que a partir de agora traz muita música, muita diversão e muita informação com o querido Peazinho até a 1 da tarde. Um grande beijo para você. Nos falamos amanhã às 7:30. Na Onda é muito mais. Tchau.
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9: 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Bom dia, bom dia.

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0: 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Ah! E hoje tem presente pra você, Piazinho. Separou presente que eu sei que você tá querendo ganhar. Eu tenho de presente, deixa eu ver, um presentão do Gela Guela. E hoje você pode ganhar, sabe o que de presente? 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Tem João Bosco e Vinícius pra começar. Medida protetiva.

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Pena que você já namora. Marcos e Belucci, 9:47. Bom dia, bom dia. Piazinho, o que tem de presente hoje, nesta terça-feira, pra poder participar na onda? Olha, tem um corte de cabelo, mais um chope pilsen que vai muito bem, né? Você participa com a gente, manda a hashtag gelaguela que eu coloco você pra concorrer esse presente, viu? É logo mais meio-dia. Bora participar e boa sorte!

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0: A onda é muito mais. Sorriso maroto, pedras e danos. Muito bem, muito bem. Agora tem mais uma participação no Zap da Onda. Bom dia, bom dia.
1: Bom dia, galera da Onda. Aqui é o André de Ubatuba, aqui do sertão do Batumirim.
0: Opa!
1: Se der pra gente ouvir aí, ó. Guilherme Santiago, som e imagem.

0: saudade boa, hein? Guilherme Santiago, som e imagem. Agora 10 e 2 na Onda.
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0: Informações para você. A Marinha do Brasil emitiu um alerta para ventos de até 65 por quilômetros por hora no litoral norte de São Paulo entre as manhãs de hoje, terça-feira, e quarta-feira também, né? O alerta vale, segundo a Marinha, ou melhor, né? Os ventos podem variar de noroeste a sudeste e atingir 35 nós. A recomendação é de que atenção para a comunidade de pesca para práticas de esportes ou atividades no mar. Navegantes devem consultar a previsão antes de sair e compartilhar esses avisos também. Agora 10:03.
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0: 10, 10 e 8. Bom dia, boa terça-feira. Por aqui, PA Júnior, continuamos juntos, eu e você, até logo mais, meio-dia aqui na programação da Onda. E você participa, pede a tua música, dê sucesso pelo zap 38826000 pra gente curtir juntinho por aqui, ó. Na melhor programação do Litoral Norte, tem presente hoje, viu? Tem corte de cabelo, chup pilsen do Gelaguela. Então bora participar e boa sorte! 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
0: O som dos bairros continua com a sua participação aqui na Onda. Fred, Fabrício, te amar é meu talento.

Aonde é muito mais, Danilo e Davi, eu não sou terapia, agora 10h15, bom dia, som dos bairros rolando por aqui e tem pedido chegando, bom dia Onda, ótima terça-feira, queria desejar um feliz aniversário pro meu pai da Autoelétrica, o Walter. Opa, seu Walter, parabéns aí, viu, saúde, paz e muita felicidade, aproveita hoje o dia, viu? E olha, queria pedir uma música 11 vidas pro Lucas Luco, meu nome é Angélica Pereira. Ô Angélica, um beijo pra você, boa terça-feira e bora curtir tua lembrança aqui na Onda, teu sucesso.

0: Genzian, textão 10h20.
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0: E coisinhas que a gente fica sabendo e traz pra você aqui na programação da Onda nesta terça-feira. O Scooby, o Pedro Scooby, confirmou o fim do seu casamento com Cynthia Dicker após o portal Léo Dias, né, revelar que ontem os dois se manifestaram em uma crise, né, e adiantando a possibilidade de uma separação. Horas depois de ser publicado no portal Léo Dias, o surfista mesmo confirmou o colunista Lucas Pazinho do Metrópolis que realmente eles estão separados, já fazem mais ou menos um mês ou até um pouquinho mais que eles já estão morando em casas separadas, né? Agora, ainda quem não se pronunciou foi a Luana Piovani, que com certeza ela não vai passar batida, ela não vai passar essa oportunidade de deixar o ponto de vista dela sobre essa informação, né? 10h21.

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0: Matheus e Cauã, admita! Agora faltando 20 minutinhos para as 11 horas da manhã. Bora lá!
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0: Ventilador da Onda, e 11 anos depois do fim de um casamento que dominou o noticiário, Joelma e Chimbinha continuam ligados por uma pendência que parece não ter fim, né? A separação aconteceu em agosto de 2015, mas a divisão do patrimônio acumulado durante os 18 anos de união ainda não chegou ao final. Acredite se quiser, viu? O processo de partilha ocorre em segredo de justiça, enquanto a disputa patrimonial permanece sem desfecho. E outras contas começam a pesar para os dois, né? Entre elas, a de uma mansão num condomínio lá do Belém do Pará, e a dívida do condomínio já chega a R$ 697 mil. Só a conta do condomínio. Tá bom pra você? 10h41, bom dia.

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0: onda é muito mais. Pensamentos intrusivos, Tiaguinho. Agora faltando 4 minutinhos para as 11 horas da manhã. Bora ficar bem informado aqui na onda.
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0: E atenção para o tempo. Em Caraguá e região, hoje, terça-feira, o dia segue com um tempo instável. A previsão indica aumento de nebulosidade, a possibilidade de chuva ao longo da tarde e também da noite, com risco de chuva forte, trovoadas e rajadas de vento, como a gente sentiu na madrugada, né? Temperatura máxima chega a 23 graus e a noite fica em torno de 19. A recomendação é ficar atento às mudanças na condição do tempo, viu? Porque pode ser repentino. 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
1: A onda é muito mais. 11:01, bom dia, bom dia. Ótima terça-feira, seja bem-vindo, bem-vinda. Por aqui, PA Júnior com você. Até logo mais, meio-dia. 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Se participe, boa sorte. 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
2: Com vocês, Murilo Rui.

0: tudo e muito mais. 11:07, bom dia, bom dia. Bom dia pro meu amigo Vitão do Indaiá, que tá pedindo uma música pra gente e deu uma palhinha da voz dele aqui. Bom dia, Vitão, diga lá, garoto.
1: Bom dia, meu amigo PA, bom dia. PA, dá pra gente com aquela assim, ó. É que eu também passei.
0: Boa.
1: Por esses maus bocados, sofri, chorei, largado. É isso aí, meu amigo, a onda é muito mais e só toca música boa. Valeu, garoto.

Flash, Lucas e Igor, agora 11:16. 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

0: onda é muito mais. 11:22. Bom dia, bom dia.
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e simplesmente acontece. A Onda é Muito Mais, 11h33, você participa com a gente, manda a hashtag, atenção, hein? Gelaguela, entendeu? Vou repetir, Gelaguela, você manda pra gente e você concorre daqui a pouquinho a um corte de cabelo, mais um chopp piercing presente da Onda e do Gelaguela, que é aqui no Serra Mar mesmo. 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

Aonde é muito mais, Felipe Rodrigo, dois gumes, 11:54, bom dia, bom dia, finalzinho do Som dos Bairros, e tem presente pra você que mandou a hashtag Gelaguela, tá concorrendo agora, um corte de cabelo, um chopp pilsen, quem tá levando esse presente, deixa eu ver aqui, parabéns para Sérgio Oliveira Duarte, faturou presente da onda, parabéns, Sérgio! Sérgio Oliveira Duarte, do Pegorelli, ganhou o presente da onda, e é o seguinte, é só passar aqui na onda, em 5 dias úteis, retirar seu valinho e curtir seu corte de cabelo e aquele chopp pilsen geladinho. Fechou? Valeu pela participação, Sérgio. Tá ficando por aqui o Som dos Bairros. Volta amanhã a partir das 9:30 na programação da Onda.

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8: A Onda é muito mais, meio-dia e meia. Por aqui, Pia Júnior, e a gente tá de volta, viu? Aqui na programação da Onda, muito mais músicas e muito mais alegria. E você, claro, sempre participando com a gente. Não ganhou presente, não fica triste não, viu? A qualquer momento rola mais prêmios pra você, então faça a sua inscrição pelo zap 3882-6000 e participe com a gente. A Onda é muito mais.

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Zé Felipe, Ana Castela, sua boca mente. Agora, 12:42, a onda é muito mais. Continue com a gente aqui na melhor programação do Litoral Norte.

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0: Barões, a pisadinha pra você aqui na onda. Me liga, me chama. Me liga, me chama. Não esqueça, vamos que vamos aqui na onda. A onda é muito mais. Tá tudo bem? Tudo certo com você? Tudo tranquilo? Eu espero que sim. Desejo uma excelente tarde pra você. Numa boa, aqui na programação da onda. Daqui a pouco, depois dos comerciais, começa o Toca Todas. E nós curtimos aqui uma hora direto só de música. Super Onda, pra você que volta a qualquer momento aqui na onda. Então já já tem Toca Todas. Já preparou o seu pedido musical aí? Já preparou o seu áudio? Já mandou aqui pra gente? Pedindo a sua música, mandando o seu boa tarde? Fica à vontade. Me liga, me chama. Me liga, me chama.
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0: A economia brasileira perdeu fôlego e cresceu 0,5% no segundo trimestre de 2026, na comparação com os primeiros três meses deste ano, que mostram dados divulgados hoje pelo IBGE. E com a variação, o PIB, Produto Interno Bruto Nacional, acumula alta de 1,9% nos últimos quatro trimestres. O avanço do PIB desacelera na comparação trimestral. O leve avanço de 0,5% na economia brasileira em relação ao primeiro trimestre ficou abaixo da taxa apurada nos três meses anteriores de 1,1%. Desempenho no segundo trimestre veio levemente acima das expectativas de analistas. Para a divulgação de hoje, as projeções do mercado financeiro projetavam um crescimento de 0,4% da economia na base da comparação do trimestre.
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1: Verdade. Pede a sua música aqui pelo 38826000. Olha só, e hoje já é setembro, já estamos aqui no mês das flores, daqui a pouco começa a primavera, né? E a gente, e o inverno vai indo embora, e a partir do dia 21 de setembro aí tem para você a primavera, o mês das flores, trazendo para você nesse 1º de setembro de 2026. Hoje é o dia do profissional de educação física. A todos os professores da educação física, o profissional de educação física é uma área no conhecimento humano que estuda as práticas corporais. Muito bem, hoje também é o dia da bailarina e também do bailarino, né? A bailarina ou bailarina ou bailarino é uma pessoa que pratica a arte de balé clássico. Tanto as mulheres quanto os homens que também podem praticar. Hoje é aniversário do município de Itiruçu e Gaporã, na Bahia. Mogi das Cruzes. Alô, pessoal de Mogi das Cruzes, inclusive, a Rádio Onda chega lá em Mogi das Cruzes também. Aniversário também do município de Passa Quatro, Cana Verde, também Serra do Salitre, em Minas Gerais. E hoje também é feriado municipal em, hoje é a Senhora dos Remédios em Minas Gerais e também Ibapá em Minas Gerais e Crato no Ceará. Muito boa tarde. Início do setembro amarelo também, que é uma campanha brasileira de prevenção ao suicídio que iniciou, inclusive foi iniciada em 2015, e o mês de setembro foi escolhido para a campanha porque desde 2003 o dia 10 de setembro também é o dia mundial de prevenção ao suicídio. Então, portanto, hoje também marca muito bem essa data também para você, que é 1º de setembro, o mês de setembro, que é o setembro, inclusive, amarelo e também setembro verde, né? Que são campanhas nacional de prevenção ao suicídio e também de incentivo à doação de órgãos, respectivamente. Tá bom? E vamos que vamos aqui na Onda, trazendo para você aqui o Toca Todas, o momento que você pede a sua música, que você participa aqui com a gente pelo 38826000. Vai participando, vai pedindo a sua música aqui com a gente. Maravilha. Já aproveito, já quem está participando aqui também, já é a Deca. Muito boa tarde. Muito boa tarde também, um abraço também para a família Aparecido Lima Lopes, a família Aparecido Lima Lopes, mandando um abraço aí a todos os ouvintes, curtindo a melhor programação. E a gente começa aqui com Displicente, Wesley Safadão, a Onda é muito mais.
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musical, hein? Mato Grosso e Matias, você gosta também, fala a verdade. Essa música, inclusive, aqui do Mato Grosso e Matias também, é que da Ana Clara e o Ângelo, ouvindo e curtindo aqui a programação da Onda. Muitíssimo obrigado pela participação, Ana Clara e o Ângelo de Ilhabela, super Ana Clara, lá da costa norte de Ilhabela, muitíssimo obrigado. Meu amigo Dilcinho também, da lanchonete do Porto Novo. Dilcinho, a Lu que está ouvindo, todos curtindo aqui a programação da Onda, que bacana, hein? Olha, em São José dos Campos está o Sidney, meu amigo Sidney, tá certo, tá sintonizado, e a família Aparecido Lima Lopes curtindo, né, Sidney? Um abraço, meu amigo, aí da Super Pousada, tá ouvindo, tá curtindo aí, sintonizado aqui na Onda. O Matusael também, Araújo também, da Martim de Sá. A Onda é muito mais. Manda uma boa tarde também pra Cláudia do Jardim Jaqueira. Muito boa tarde, bem-vindo, meu amigo Vitão. A Onda é muito mais. 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

0: Eu duvido. Pra você aqui na Onda, a Onda é muito mais. Já mais pedidos musicais. Vamos que vamos. Tá bom? Daqui a pouco mais pedidos.
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Thiago Brava, um violão, uma catuaba e o Jorge.

0: Muito bom, muito bom, muito bom. Tem uma bonequinha que linda. Tá mandando aqui um boa tarde. Não é? É a Rebequinha. Oi, Rebequinha.
1: Oi, Jota.
0: Oi.

0: Já pensou como é que ficou aí também no Alto da Serra? Também ele em Ilha Bela, mas marido, fé em Deus, vai dar tudo certo, não é isso? Com tranquilidade, se Deus quiser. Um abraço para você que está sintonizado em todo o litoral norte, nosso muito obrigado, continue participando pelo 3882-6000 aqui na programação da Onda. A Super Fátima também que está participando com a gente, obrigado. Um beijão, Fátima, bem-vinda. A Luciana e Wesley também, a Angélica que está ouvindo, está curtindo aqui com a gente, está ao fim de, está querendo curtir o Raça Negra, né? A querida Angélica vai curtir aqui com a gente a banda Raça Negra, assim também como a Tati do Morro do Algodão, que gosta muito da Raça Negra. O Vitão também, meu amigo Vitão, tá percorrendo as cidades aí, as ruas de todo o litoral norte, ouvindo e curtindo aqui a Onda. E também o Amarildo também, o meu amigo que está ouvindo também, o Gilberto também, o Guilherme, sintonizado aqui na programação da Onda, muitíssimo obrigado, vamos que vamos, a Onda é muito mais.
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0: Um abraço também ao amigo Aguinaldo, Paulinho Ceará, Aguinaldo, ouvindo e curtindo também a programação da Onda.

0: Boa tarde, sou eu, a Cris, aqui de Ilhabela, juntinho com o Júnior Ferreira. E hoje o nosso pedido musical é Linguagem dos Olhos. E vem pra Onda, porque a Onda é muito mais.
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0: linguagem dos olhos. Pericles, pra você aqui na onda, ouvimos também o Raça Negra. Daqui a pouco, mais pedidos musicais aqui no Toca Todas.
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0: Boa tarde.

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0: 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Muito boa tarde. Olha aí, que legal, que bacana. Meu amigo Amarildo lá no Alto da Serra. Você também que está em Paraibuna, na atividade da Serra, Pouso Frio, Pouso Alto, tá curtindo aqui a programação da Onda. Os amigos também ouvindo e curtindo na Baixada Sul Fluminense, sintonizados em Paraty, Mangaratiba e também em Angra dos Reis. Muito boa tarde, você também de Bertioga e na Costa Sul de São Sebastião. 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
1: Rick Juliano aqui pra você na programação do Toca Todas, aonde é muito mais. Pra você que está ouvindo em todo o litoral norte, tá curtindo aqui a programação da Onda, manda um abraço para o meu amigo Eric, sempre sintonizado aqui, muitíssimo obrigado, que audiência maravilhosa. Olha aí, quem tá ouvindo também aqui, mandar um beijão aqui pra Laila, que tá ouvindo e tá curtindo. Oi, Laila, tudo bem? Não, Laila, pode ter certeza. Tamo junto, olha aí. Tem muita gente lá que inclusive comemora até aniversário, olha aí. Tá certo, um beijão pra você, querida. Vamos que vamos aqui na programação da Onda, fique à vontade, participe aqui com a gente também, mandando o seu alô, mandando o seu boa tarde aqui na Onda e pedindo aquela música que faz tempo que você não ouve aqui também. É o Toca Todas, tá certo? Vamos que vamos. Olha, meu amigo Dorim também do Perequê aí do Comida Mineira. Alô, Dorim, a Bruna, também o Felipe, o Bruno, o Alex também ouviram, né, Dorim? Um grande abraço, meu amigo. Vamos que vamos aqui na programação da Onda. Pra você do alto da Barra Velha, pra você também no sul da Ilha Bela, aí no canto norte da Praia Grande, tem também o Viola que tá sintonizado aqui na Onda. Um abraço, tudo de bom pra você. Vamos que vamos aqui na Onda. Daqui a pouco mais pedidos musicais.
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1: Vamos às informações aqui na programação da Onda e a Ferrari preparou uma surpresa para os torcedores que forem acompanhar o GP da Itália nesse domingo no circuito de Monza. A escuderia apresentou nesta terça-feira uma pintura especial em homenagem ao heptacampeão mundial Michael Schumacher, que será utilizada nos carros de Lewis Hamilton e Charles Leclerc. Um dos maiores nomes da categoria de todos os tempos, o alemão ostenta 5 títulos mundiais com a equipe de Maranello. Além disso, ele está na história da prova com 5 vitórias conquistadas. O novo design vai ser inspirado na Ferrari F310, carro utilizado pelo alemão na temporada em 1996, seu ano de estreia na equipe. Assim, a homenagem marca 30 anos da chegada do piloto à equipe. O monoposto será predominantemente vermelho, com detalhes em branco e preto, somente nas asas. E também a novidade conta ainda com elementos dourados nas rodas BBS. Olha aí, parabéns aí ao heptacampeão mundial Michael Schumacher, tá certo? E também essa grande homenagem aí da escuderia Ferrari ao heptacampeão. 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
0: Seguimos juntos aqui pra você no Toca Todas nesse 1º de setembro de 2026. É o conhecido como mês das flores, porque tá chegando pra você também a primavera. É, 1º de setembro hoje. Inclusive, hoje é dia do profissional de educação física. A todos os profissionais, os professores da educação física aí, nossos parabéns. E também hoje também é o dia da bailarina ou do bailarino. Aniversário também dos municípios de Itiruçu e Gaporã, na Bahia. Mogi das Cruzes, parabéns ao município de Mogi das Cruzes, em São Paulo. Também de Passa Quatro, Cana Verde e também Eubanque da Câmara e Serra do Salitre, em Minas Gerais. A Onda é muito mais, você ouvindo e curtindo aqui o seu pedido musical pelo 3882-6000. Olha aí, beijão aí, Laila, tudo de bom pra você, tá certo? E vamos que vamos aqui na Onda, tá certo? Mandando um beijo aqui pra você que tá ouvindo, tá curtindo aqui a programação da Onda. Nosso muito obrigado. Tá chegando aqui pra você, olha aí, o Ian, mandando aqui pra Laila, que tá ouvindo, tá curtindo também aqui a Onda. Muitíssimo obrigado também a dona Cleide, aos ouvintes do Perequê, do Travessão, também do Jaraguá. Isso mesmo, ouvindo e curtindo também do Parque Saveiro, a Adriana do Jaraguá, os nossos amigos motoristas, o Dione, Maurício, o Carlão e o grande Silvio, e também a Tati, que tá ouvindo e curtindo no Parque Saveiro. 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

0: Boa tarde, aqui é a Maria. Toca uma música pra mim do Menos é Mais. A Onda é Muito Mais.
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0: Sorriso Maroto, Perdas e Danos. E a participação também aqui da Maria e do Zica, da Fazenda Boi N'Água. Ouviram aqui, curtindo Menos é Mais. A onda é muito mais e você ouvindo e curtindo a melhor programação continua rolando. Toca todas. Tudo bem? Tudo certo?
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0: Fala comigo.

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0: Onda é muito mais você ouvindo e curtindo a programação da Onda, o seu pedido musical. Aqui, quero aproveitar aqui, mandar um beijão aqui também pra Noemi do Barranco Alto. É, daqui a pouco ela vai curtir aqui o seu pedido musical, tá certo? A minha querida amiga Morgana, Super Morgana, e também o Paraná. É isso aí, muito bom, muito bom, muito bom. Ouvindo e curtindo aqui a melhor programação, a Morgana também, juntamente aí com o Paraná. Nosso muito obrigado. É isso aí, o pessoal da Estética Automotiva aí do Paraná. Não é isso, Morgana? Muitíssimo obrigado pela participação. Alô, Paraná, um grande abraço. Vocês ouvindo e curtindo aqui a programação da Onda. Vitão, meu amigo, já chegou por aqui também. Olha que legal, que bacana. E a Cris, Super Cris também, está ouvindo, está curtindo, gosta também da música aqui do Natanzinho.
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0: E vai para Carol. Carol, querida, obrigado por sua participação. Um beijão.
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0: Gustavo Lima. Muito bom, João Bosco e Vinícius, para você e a medida protetiva. A onda é muito mais. Daqui a pouco, mais pedidos musicais, você participando aqui com a gente nessa programação maravilhosa. E você que está chegando aqui, muito boa tarde. Olha só, eu te confesso que para mim o meu dia você estava muito chato, mas quando você chegou aqui já alegrou, já fiquei contente. Olha que legal. É isso aí, tá bom? Vamos que vamos, vamos aquecendo aí, apesar que tá lá fora, tá frio, tá esse vento, tal, chuva, onde você está aí, eu não sei se tá tendo chuva também, mas de qualquer forma, vamos aquecer aqui juntamente com a programação da Onda. A Onda é muito mais.
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0: onda é muito mais. Você ouvindo e curtindo aqui a melhor programação. Olha, quem tá ouvindo, tá curtindo também aqui com a gente, Super Morgana e o Paraná. Tá curtindo? Vamos aqui aos pedidos musicais, Joca. Começando aqui com um pedido da nossa querida Laila, que tá ouvindo, tá curtindo aqui a programação da Onda. Muitíssimo obrigado para você e toda a família sintonizada aqui na Onda, principalmente a Brenda. Quem mais aqui, Joca? A Brenda, também a Manu, a Manuela, que também tá ouvindo, tá curtindo também, a dona Cleide. Obrigado pela participação, uma beijoca, vamos que vamos, a Onda é muito mais.
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0: É, tira a mão daí. Danilo e Davi aqui pra você na programação da Onda. Você ouvindo e curtindo a melhor programação de todo o Litoral Norte. Tem mais pedidos musicais aqui, Joca. Vamos que vamos aqui na Onda. Os últimos pedidos musicais aqui pra você que está ouvindo, tá curtindo em todo o Litoral Norte. Nosso muito boa tarde, claro. É isso aí.
1: Oi, Joca. Oi, boa tarde, Suzana. Tudo bem?
0: Boa
1: aqui
0: tarde.
1: É a Suzana de Ilha Bela. Eu e o Renato estamos ligadinhos na Onda. E a gente queria muito ouvir Duas Metades de Jorge Mateus. Vem com a Onda, que a Onda é muito mais.
0: E quem gosta também das Duas Metades também, a Morgana e o Paraná, sintonizados aqui na Onda. 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

0: duas metades pra você, Jorge Mateus.
1: É você.
0: Olha aí, o super pedido da Suzana e também do Renato, ouvindo e curtindo.
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0: A minha e a sua estamos aqui juntos na melhor programação. Nessa tarde maravilhosa, como é que tá o tempo por aí? Fala comigo, conta pra mim aqui na onda. Manda um abraço aí pra você que está passeando também aí no Shopping Serra Mar. Alô, família, um grande abraço. Tudo de bom pra vocês. Oi, querida, muito bem, olha as crianças aí. Lindas, muito bem, é isso aí. Olha, temos um pedido também da Jane do Gaivotas, que quer ouvir e curtir o Gustavo Mioto. A onda é muito mais.

você aqui na programação da Onda. Com essa daqui a gente vai encerrando aqui o Toca Todo, o seu momento que você pede a sua música, você participa mandando o seu boa tarde. Oh, meu Deus do céu, o que que é isso? Noemi que tá ouvindo, tá curtindo aqui com a gente, meu amigo Tiago também que acabou de mandar aqui também uma mensagem a todo o pessoal aí da obra do Veloso aí, o Wellington, o Juninho, o Mineiro, Julião e também do Michel

0: Michael Michel. É isso aí, né, Tiagão? Um grande abraço, meu amigo. Tudo de bom pra você aí no Veloso, ouvindo e curtindo a melhor programação. Quem também está curtindo também é a Tatiele, também do Barranco Alto, juntamente com o Kaique Sabino, né, Tati? Obrigado pela participação. Tatiele, também o Kaique Sabino, ouvindo e curtindo aqui a programação do ano. Obrigado, uma boa tarde para vocês. Alô, rapaziada, uma boa tarde aí, que Deus abençoe a todos e vamos que vamos com os pensamentos positivos aqui sintonizados na melhor programação. Temos aqui também a querida ouvinte, aproveitar e mandar aqui o alô para ela também, a Aparecida. Oi, Cida, tudo de bom para você? Tudo de bom, obrigado. E também a Deca do Pegorali, que ouviu também a sua música. A onda é muito mais, e lembrando que o Toca Todas volta amanhã, a partir das 14h, onde você participa com a gente pelo 38826000. A onda é muito mais.
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0: E o número de mortos pelo deslizamento de terra na fronteira entre o Nepal e o Tibete subiu para 1.003. A Autoridade de Gestão de Desastres do Nepal confirmou 987 mortos no país. No Tibete, a mídia estatal chinesa confirmou outras 16 mortes causadas por uma onda de água gelada e detritos. O total são de desaparecidos passa de 4.400 pessoas nos dois países. São 3.916 desaparecidos em território nepalês e 546 na região do Tibete. Segundo informações, inclusive, das equipes de resgate, as autoridades da Índia também tentam identificar vítimas da tragédia. Equipes do estado de Uttar Pradesh resgataram 17 corpos em rios vindos do Nepal, mas eles ainda não entraram na contagem oficial.
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Muito bom, muito bom. Vamos que vamos, pra cima. Isso mesmo. Ô, meninas, a onda é muito mais. Obrigado. E seguimos juntos aqui nessa tarde maravilhosa. 1º de setembro de 2026. Hoje é o dia do profissional de educação física. Início do setembro amarelo e também setembro verde. São campanhas nacionais de prevenção ao suicídio e também de incentivo à doação de órgãos. Hoje também é o dia mundial de oração pela criação. É uma data cristã dedicada a reflexões sobre o cuidado com o meio ambiente e principalmente no meio em que vivemos, não é verdade? Então, mais do que nunca, devemos cada vez mais a gente proteger e preservar o nosso planeta, o meio em que vivemos, com adoração, né? Com amor, com carinho, tratando bem o próximo, o seu semelhante, e assim seguimos juntos em paz, com tranquilidade, que é muito importante, né? Isso, e com os pensamentos positivos. A onda é muito mais. Aqui é o Joca com você aqui na programação da Onda, curtindo a melhor programação em todo o litoral norte. Tá bem? Tá certo? Tudo certo com você? Tudo tranquilo? Vamos que vamos. E eu aproveito também aqui, tá trazendo também essa música do Marcos Ibelute, pra você que ouve, pra você principalmente do Perequê, que está ouvindo, tá curtindo aqui com a gente. Obrigado! A onda é muito mais!

5 horas, João Bosco e Vinícius e também o Gustavo Lima aqui na Onda. 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Muito boa tarde para você de todo o litoral norte, ouvindo e curtindo a melhor programação. 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

jeito maneiro, a Cleiton Romário, aqui pra você na programação da Onda. A Onda é muito mais. Muito boa tarde pra você de todo o Litoral Norte, nosso muito obrigado. Ô Valéria, querida Valéria, ela disse que o rádio caiu, mas que continua falando, né Valéria? Tá ouvindo aí, você juntamente com as meninas, ouvindo e curtindo aqui a programação da Onda. Nosso muito obrigado por essa audiência maravilhosa. As meninas ouvindo e curtindo, a Super Cleide também e a Pati. Obrigado, uma beijoca enorme. Alô, Thiago, obrigado você também, juntamente com o Wellington, Juninho aí, toda essa rapaziada.

Marcos, que está ouvindo, está curtindo aqui também com a gente. Alô, Marcão. A querida Noemi, olha aí, vamos que vamos. A onda é muito mais. Boa tarde.

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Quero aproveitar e mandar um grande abraço ao amigo Serginho, Super Serginho lá na ilha. Alô, Serginho, meu amigo. É amigo do Ângelo também. Ana Clara e o Ângelo ouvindo e curtindo aqui a programação da Onda. Super Cris também, o Júnior Ferreira. Também a Suzana e o Renato sintonizados aqui na Onda. O Dila Pinheiro e o Edinaldo. A Larissa também e o Caçapava. E mais aqui ouvindo e curtindo. A Morgana também e o Paraná curtindo aqui a programação da Onda. Meu amigo Reinaldo do Jaraguazinho. Alô, Reinaldo, um grande abraço, toda a sua família sintonizados aqui na Onda. A Super Jane aí do Gaivotas, obrigado, Jane, tudo de bom pra você. Também a Tatiele do Barranco Alto e o Kaique Sabino curtindo a melhor programação. Que mais aqui? O Vitão do Indaiá, a Cláudia do Jardim Jaqueira, a Maria também e o Zica da Fazenda Boinaga, meu amigo Dilcinho também e a Lu sintonizados aqui na Onda. A minha querida, uma beijoca também para a Adriana do Jaraguá, ouvindo e curtindo, né, Dri? Oba! E também pra Tati também que tá ouvindo, o Super Silvio sintonizados aqui na programação da Onda, a Aline, a Tati, o Silvio, os amigos também, o Célio, curtindo, o Roberto e o Robertinho, ouvindo e curtindo aqui a melhor programação, meus amigos sintonizados sempre na programação da Onda, meu amigo Balbino também, o Balbino Guinchos, né, Balbino? Um abraço, queridão. E mandar também aqui mais uma vez aí pra Laila e toda a sua família, Panda. A Onda é muito mais.

0: A Onda é muito mais pra você, Anivini, pra você aqui na programação da Onda, também a Marília Mendonça. Vamos que vamos aqui na Onda, a Onda é muito mais, daqui a pouco pra você, mais músicas. Você que está sintonizado em todo o litoral norte, maravilha. A Onda é muito mais.
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0: As informações para você aqui na programação da Onda. E há uma nova regra do Pix para combater golpes, entra em vigor hoje. A medida amplia de 30 para 80 dias o prazo para contestar uma devolução feita pelo MED, Mecanismo Especial de Devolução. A mudança foi estabelecida pelo Banco Central e busca evitar que o próprio mecanismo criado para recuperar dinheiro de vítimas seja usado de forma fraudulenta contra quem recebeu um pagamento legítimo. O prazo para contestar uma devolução do MED aumenta de 30 para 80 dias. A mudança vale para quem recebeu um PIX que posteriormente foi devolvido pelo mecanismo e considera que a contestação foi indevida ou fraudulenta. Prazo de 80 dias para a vítima acionar o MED não é uma novidade. Quem sofreu um golpe continua tendo esse período, contado a partir da transação, para procurar sua instituição financeira e solicitar a devolução. A fraude pode acontecer quando um pagamento legítimo é contestado falsamente. Uma pessoa pode, por exemplo, pagar por um produto ou serviço e receber o que comprou e depois alegar que aquela transferência foi resultado de um golpe. O problema é que a contestação pode provocar a devolução do dinheiro ao falso comprador. Nessa situação, o comerciante ou o prestador de serviço pode ter de demonstrar que a transação foi legítima, o que o pedido de devolução não deveria ter sido feita. A ampliação do prazo dá mais tempo para o recebedor contestar uma devolução indevida. Comerciantes e prestadores de serviço podem reunir comprovantes da venda, registrados da entrega e outras informações para demonstrar que o pagamento foi legítimo. A medida também reduz o risco de o MED ser usado como uma nova ferramenta de fraude. O objetivo é preservar a função do mecanismo.
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onda é muito mais Max Oliver quando eu cantar. Pra você que está ouvindo, tá curtindo aqui a programação da onda em todo o litoral norte. Agora 5:25, a onda é muito mais.

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1: A onda é muito mais pra você. Fala Mansa, você ouvindo e curtindo aqui a melhor programação de todo o Litoral Norte. Agora 5:43. 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

0: coladinho, coladinho pra você, Zé Vaqueiro, aqui na Onda. A Onda é muito mais. Você que está ouvindo, está curtindo em todo o Litoral Norte, nosso muito boa noite. Lembrando que a partir das 10 da noite você tem um encontro marcado a partir das 10 horas, trazendo pra você aqui na programação da Onda, o Arquivo da Onda. Uma fantástica viagem musical com as músicas mais românticas, as músicas que marcaram época em sua vida. Tá certo? Vamos que vamos. Muito boa tarde pra você de todo o Litoral Norte. 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

onda é muito mais companhia no seu final de tarde. E aí você curtindo a onda em todo o Litoral Norte, obrigado pela sintonia. Você que tá em casa, você que tá no trabalho, você que tá no trânsito agora, um abraço pra você, motorista de aplicativo, a você passageiro também, obrigado pela carona sempre aí nos fins de tardes aqui da onda, hein? Na volta tem muito mais músicas.

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0: 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A Onda é muito mais músicas. Fechando mais uma hora aqui em 101,1. Na volta tem uma hora pra você com muita música. É o Super Onda.

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0: Super Onda. Grande noite de terça-feira. Tudo bem com você? Você ouvindo a Onda em todo o litoral norte. E a partir de agora tem uma hora de música. É a sequência gigante aqui da Onda FM. Vai tocar só sucesso pra você curtir aí nesse começo de noite. Pra você que tá sempre ouvindo a Onda. Então aumente o volume.
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0: mais músicas na sua noite, fechando mais um Super Onda. Uma hora de música direta aqui em 101,1. Só com as melhores pra você, sempre curtindo a Onda FM. Sanrico, Ferrugem, Fernando Sorocaba, Sorriso Maroto, Luan Santana, Lucas e Igor. Também o Fala Mansa. De volta amanhã, 7 da noite, mais uma edição do Super Onda. É muita música pra você.
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muito mais músicas à sua noite, o Ferrugem. Também o Bruno Marrone, Felipe Rodrigo. Gosta de rua? Na volta tem mais, hein? Vai ter a nova do Diego e Vitor Hugo.

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0: Essa é pra casar, viu?
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2: Pra todas as mulheres seguras.

muito mais músicas da sua noite. Obrigado pela sua sintonia, curtindo a onda em todo o Litoral Norte, você curtindo as melhores músicas aqui em 101,1. Só aquela que você curte, aquela que você dança, aquela que sempre tá no seu coração. Na volta você vai relembrar, hein, as melhores do passado no Arquivo da Onda.

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